duas horas. 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

é maravilhoso quando nós entramos em palco e vemos as pessoas sentadas à espera do momento em que nós começamos. Para mim é a sensação mais gratificante de todo o concerto. Portanto, venham, gosto de sorrir e de cantar para as pessoas e gosto de conhecer pessoas novas. E gosto de pessoas.

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0: 3 horas.
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E este é o propósito que eu tenho, é dar ao povo e ao público o melhor que sei. Epá, e não quero ninguém triste, quero que saiam dali completamente satisfeitos, com água na boca, a dizer, olha, ouvia mais uma música, ouvia mais duas, olha, gostei muito. Que é isso que eu tenho lutado para fazer, é isso que eu tenho conseguido. Alguém que faz um espetáculo sai com a ideia de que

0: 4 horas.
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acho que é um desperdício de meios, de energias, de gastos, de dinheiro, de tudo, hoje fazer-se um álbum com o mercado que temos, com o número de artistas que existem. Estar às vezes a fazer álbuns com 10, 12, 14 e por aí fora temas, acaba por ser um desperdício, porque hoje as editoras fazem distribuições físicas de discos, não contribuem, não pagam estúdios. É melhor, se calhar, apostar em 6 temas, ter boas 6 canções, ou 8, ou 4, e tentar que 2 ou 3 delas sejam absorvidas e passadas na rádio e nas TVs.

para também a música, vai modificando, ou seja, o social muda e os hábitos sociais também. Os latinos, na realidade, não mudaram. E temos tido a sorte de, apesar de estarmos num mundo diferente daquele mundo cultural, pelo menos as boas canções, as grandes orquestras, os cantores a cantar bem, que havia nos anos 50 e 70, está muito modificado, porque antigamente as pessoas tinham talento e, por terem talento, eram chamadas. E por serem chamadas e serem expostas na rádio, percebia-se o verdadeiro talento delas e tornavam-se especiais, ou seja, trabalhavam bastante até virem a ser famosos e especiais. E só se tornavam especiais depois de ser famosos. Hoje não. Hoje, primeiro, tornam-se famosos e já acham que são especiais.

0: 5 horas.
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falo disto, seja onde for, vejo a importância de ter uns pais que apoiam, que amam e que acreditam acima de tudo. Por muito que discordemos ou que não nos demos com os feitios dos nossos pais, há pequenas ações durante a vida que nós, quando vamos crescendo e amadurecendo, vamos começando a perceber o amor profundo, a força que é o amor de um pai e de um filho, ou da mãe com um filho, e naquilo que eles fazem, fazem segredo também em destaque por nós enquanto filhos. E isso é um exemplo que eu vou levar para a vida, e se tiver um dia filhos, com certeza, quero como ter, vou passar-lhes isso e saber que estou sempre cá para eles, assim como os meus estão cá para

0: 6 horas.
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Quem luta por coisas enormes, quem esteve perto de perder tudo, costuma ter uma clareza que nós não temos. Sabe o que importa. Não precisa que lhe expliquem. Um abraço, uma conversa à mesa, acordar sem dores, ouvir a voz de alguém de quem gosta. Essas pessoas aprenderam pela dor aquilo que nós podíamos aprender pela atenção.

0: sei lá.
1: Adoro essas experiências de fazer coisas diferentes com pessoas diferentes e foi realmente maravilhoso cantar aquelas canções que eu adoro também. José Mário Branco, Zeca Afonso, tudo isso são canções que fazem parte da minha chegada a Portugal nos anos 80 e foi através dessas canções que

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0: 7 horas.
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cada vez as pessoas envelhecem mais tarde, né? Vão mais tarde para as instituições, o que é bom, porque ficam até mais tarde nas suas casas, mas quando vão também já vão normalmente em estados mais difíceis, mais dependentes. Portanto, eu acho que as IPSS enfrentam uma situação um bocadinho complicada, porque podia haver mais apoios, e acho que é um trabalho que não é muito valorizado a nível da nossa sociedade, porque somos nós que muitas vezes somos a família, as minhas colegas, as ajudantes de lar, estão ali 24 horas com eles, e acho que é um trabalho que devia ser mais valorizado a todos os níveis.

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1: Oi. Escuta. Eu sei lá, eu senti aí nesses seus acordes aí, sabe o que? A Garota de Ipanema.
2: É.
1: Tá falando com ela. Vamos fazer como a gente fazia lá no nosso showzinho lá de Mar del Plata?
2: Ah, vambora.
1: É.
2: Direitinho como a gente fazia lá?
1: Dá uma curtidinha nela?
2: Ah, vamos. É. Sempre tempo, né?
1: É. Depois você faz um solinho?
2: Claro,
1: tá?
2: Claro.
1: Então vamos.
2: Catalano.
1: Essa festa é tua, catalano.
3: Olha que coisa mais linda.

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1: A Quercus considera que o aumento da população de javalis em Portugal exige medidas estruturais e não apenas o abate de animais. A Associação Ambientalista reconhece os problemas provocados pelos javalis, que têm causado prejuízos agrícolas, acidentes rodoviários e perturbações em zonas urbanas. O Governo lançou um incentivo ao abate em 60 concelhos, com um pagamento de 50 euros por cada macho e 70 euros por cada fêmea. Mas a Quercus considera que esta medida por si só não resolve o problema. A associação aponta como fatores para a expansão do javali a redução dos seus predadores naturais, como o lobo ibérico e a perda de habitat e de alimento nas florestas nativas. Defende, por isso, uma estratégia de longo prazo que inclua a recuperação das florestas autóctones, a proteção das culturas agrícolas e uma melhor gestão das populações de javalis. A Quercus quer ainda que seja avaliada a densidade dos animais antes e depois das medidas de controlo. A associação defende, em alternativa ao recurso isolado ao abate, um plano de ação nacional que permita combater as causas e não apenas as consequências do problema. Lagoa ultrapassou em 2025 a meta definida para a recolha de biorresíduos e deverá ser ressarcida em cerca de 104 mil euros na taxa de gestão de resíduos. O município atingiu uma taxa de captura de 27%, acima dos 26% previstos para o ano passado. Foram recolhidas 2.574 toneladas de biorresíduos, entre resíduos alimentares e resíduos verdes. É o segundo ano consecutivo em que Lagoa cumpre as metas estabelecidas para a valorização destes resíduos. O município atribui os resultados à crescente adesão de munícipes, empresas e instituições à separação dos resíduos orgânicos. A Fundação António Aleixo venceu a segunda edição do Prémio Ida Martins, atribuída pelo Banco Alimentar do Algarve. O projeto Mercearia do Aleixo propõe uma nova forma de apoio alimentar, permitindo que as famílias escolham os produtos de que realmente necessitam, através de um sistema de pontos ajustado à composição de cada agregado. A iniciativa, distinguida com um prémio de 7.500 euros, pretende aliar o apoio alimentar à autonomia, à dignidade e à literacia alimentar. Na categoria mais inovadora, foi distinguida a Santa Casa da Misericórdia de Vila Real de Santo António, com um projeto destinado a melhorar o aproveitamento das doações alimentares. Já a ReFood Faro recebeu a distinção mais sustentável pelo projeto Aproveitar para Alimentar. A cerimónia decorreu no Auditório do Turismo do Algarve, em Faro, no Dia Internacional da Consciencialização sobre Perdas e Desperdício Alimentar. O Banco Alimentar do Algarve anunciou ainda a terceira edição do Prémio Ida Martins. As candidaturas abrem a 1 de março e terminam a 30 de abril de 2027. A Marina de Albufeira recebe entre sexta-feira e domingo a segunda edição da Feira Equestre do Sul. Durante 3 dias, o evento reúne provas de dressage, equitação de trabalho e saltos de obstáculos, além de demonstrações, cavalhadas e do desfile de cudelarias. A abertura acontece esta sexta-feira às 5 da tarde, com a inauguração oficial uma hora depois. À noite, às 9h30, há espetáculo equestre com a charanga da GNR, Gonçalo Rosa e Melissa Simplício. No sábado, destaque para as cavalhadas e o desfile de cudelarias com a participação da fadista Sara Paixão. A Feira Equestre do Sul termina domingo com as finais das competições e um sunset de encerramento. A entrada é livre. Últimos dias para visitar a exposição Mar, Criaturas Sonoras, no Museu de Portimão. A mostra reúne trabalhos realizados por 75 crianças durante as atividades de verão do Museu de Portimão. Inspirada no universo marítimo e ribeirinho de Portimão, a exposição nasceu de um processo criativo que juntou desenho, escultura e som. O resultado é um conjunto de peixes improváveis, seres híbridos, monstros e outras criaturas construídos através da cerâmica e acompanhados por uma dimensão sonora. A exposição pode ser visitada até domingo no Museu de Portimão e a entrada é livre.

Surge então o anúncio de um concurso promovido pela Câmara Municipal de Lisboa para música moderna. Nós gravamos uma maquete com 3 temas, concorremos a esse concurso e fomos selecionados. Chegámos à final e ficámos em terceiro lugar nesse concurso. Isso despertou a atenção do Tozé Brito, que estava na BMG na altura, que era uma editora multinacional, e assinámos contrato. Foi assim que a nossa carreira começou.

0: fui para Lisboa como profissional da educação.
1: Tive, de facto, bastante sorte.
0: Não tive que andar com a casa às costas. Conheço gente que andou 18, 20 anos, um ano aqui, outro meio ano daqui, meio ano além. E tem que haver alguma dignidade. Só se está a olhar agora para esse problema, a pena que seja muito tarde, porque houve imensa gente que saiu voluntariamente.

No fundo, eu acredito que tudo foi fluindo um bocado. Na minha carreira nunca procurei nada, as coisas foram-me aparecendo e eu fui aproveitando as oportunidades que a vida me foi dando.

0: 9 horas. Bom dia.
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vamos imaginar que vamos cantar as pombinhas da Catarina. Mas em vez de cantarmos, só fazemos. Entoamos desta forma, superamos. O caso com esta melodia, ela tem um papelinho que vibra e que vai produzir um som.

O meu avô paterno era um autodidata, mas era um músico. Ele ia para a taverna ver os copos dele com os amigos, porque ele era uma banda filarmónica. E as histórias que me contam dele são hilariantes. E já o meu pai, em adolescente, o carnaval de Trás-os-Montes era um carnaval que era muito típico. E infelizmente estas raízes perderam-se, estas tradições. Mas havia, portanto, uma parte, era quase cantigas de escárnio e maldizer. E era ele que escrevia aquilo tudo.

0: 10 horas.
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Olá, muito bom dia. A Márcia aqui com Meu Amor Bem Sabes a dar o pontapé de saída para a nossa emissão de sexta-feira, 9 de outubro. Café e Companhia está por aqui até bem perto da 1 da tarde com as nossas habituais rubricas. Mas antes, vamos lá falar do estado do tempo. Vamos ter calor, aliás o calor nunca se foi embora, a chuva é que não apareceu. Portanto, para hoje temos um dia lindo, o céu estará completamente limpo, 27 graus será a máxima prevista para hoje em Faro e o vento sopra moderado. O fim de semana vai ser muito idêntico ao dia de hoje, embora apareçam algumas nuvenzitas no sábado e no domingo. Nada de especial, a temperatura estará elevada. 25 graus será então a máxima prevista, quer para sábado, quer para domingo. Quanto ao vento, ele sopra fraco, quer num dia, quer no outro. Portanto, vamos ter um fim de semana espetacular para passear, fazer caminhadas, piqueniques, ir a banhos, sim, porque não? O verão não nos deixou e o calor, pelo que vejo e em relação aos próximos dias, veio para ficar, não há chuva. Então, daqui a pouco vamos poder escutar a presença habitual do Daniel Vieira com os Dias da História e o Agostinho Bizarro com o seu almanaque. Ora, nesta sexta-feira, as nossas rubricas móveis vão para... Ora, vamos começar pela segunda hora. O Nuno Fernandes vai estar por aqui com o seu Compact Music. E nesta primeira hora de emissão, ali por volta das 10h30, mais coisa menos coisa, o António Morteira da Silva passa por cá com uma música para a mesa do canto. Depois há parodiantes para escutar na última hora do programa, aliás na última meia hora do programa, para ser assim mais certinha, mais correta. Junto a isto tudo, a nossa seleção musical, a nossa boa disposição e alegria em estar aqui deste lado, e a sua manhã vai passar no instante, vai ver que sim. Voltamos à música, ainda com temas a falar ao coração. Chutes e Pontapés para Sempre é uma bonita balada e logo a seguir Pip Núncio, Jeito de Ser. Não conhece? Pois está na hora de o ouvir. Eu volto com as capas dos jornais e os principais temas que estão a marcar a atualidade de hoje. Bom fim de semana.

Primeiro-Ministro e a oposição em debate um dia após a entrega da proposta de orçamento do Estado. Administradores hospitalares preocupados com corte na saúde, básico e secundário reforçados, propinas no superior ficam mais caras. Associação Unidos em Defesa de Covas do Barroso bloqueia mina de lítio. Madeira leva 50 anos de autonomia à Assembleia da República. Acessos insuficientes para 90% das crianças com necessidade de cuidados paliativos. É lançada esta sexta-feira uma carta de Belém que pede um compromisso nacional e exige mais equipas de cuidados paliativos pediátricos. Propostas orçamentais com anúncio de cortes motivam protestos na Bélgica. Agentes do ICE disparam sobre carro com criança no interior. A Rússia atinge navio de carga em porto ucraniano do Mar Negro. E a China apresenta protesto à União Europeia por relatório repleto de preconceitos. Agora, as capas dos jornais. Começamos com o Diário de Notícias. Chega, passa a liderar intenção de voto e vê Ventura reforçado na confiança para primeiro-ministro. É o que revela mais uma sondagem, esta do DN Axiomage, o partido de André Ventura, com 30,7% das preferências, ultrapassa o PS em outubro e cava fosso de 9 pontos percentuais em relação à AD. Especial Orçamento do Estado para 2027, Miranda Sarmento faz apelo ao PS para não desvirtuar o orçamento com excedente. Outra capa, o Público destaca também o Orçamento do Estado, um orçamento sem novas medidas para o aumento do custo de vida. Portanto, o Público fez uma leitura deste orçamento e diz que o IRS, o salário médio, é o menos beneficiado. O governo pede ao PS que não aprove medidas do Chega. Despesa com PSU sobe 10% face a 2026 e alívio fiscal para senhorios custa 209 milhões. Nobel da Literatura, o que temos para descobrir sobre a obra de Anne Carson, a vencedora do prémio. Agora, a capa do Jornal de Notícias de hoje diz que cada português paga 7.350 euros de impostos em 2027. Os trabalhadores e pensionistas que ganham 970 euros poupam 315 no próximo ano. A maioria das pensões sobe acima da inflação. Isenção de IMT na compra de casa mantém-se para os jovens e as propinas vão ser descongeladas. Os Estados Unidos da América querem convencer Portugal a comprar F-35. E será que vão conseguir? Pelo menos um, não é? O Correio da Manhã. Agora, testado, saca 8 milhões por hora em impostos. No seu bolso, o orçamento no seu bolso, o Correio da Manhã diz que a carga fiscal, o governo aumenta a carga fiscal em mais de 4% e atinge valor recorde. Saiba então quanto vai poupar de IRS no próximo ano. Outra capa, um negócio hoje fim de semana, um orçamento do Estado à pele para segurar as contas públicas, é o grande destaque. Depois há uma entrevista à cantora Capicua. Diz ela que não dá para fingir que se é princesa da Disney. O Jornal Económico de hoje, investimento público cai 31% com o fim do PRR. Aproveitar as oportunidades da mudança, foco na produtividade. E chegaram os humanoides, é outro dos destaques de capa do Jornal do Algarve. O mercado português vale 10 mil milhões nos próximos 20 anos. Entre 60 e 100 estarão a trabalhar em Portugal dentro de um ano. Cada humanoide, estamos a falar de robôs, cada um pode custar entre 140 a 300 mil euros. Podem trabalhar na indústria, na hotelaria e até em nossas casas.
que medo. Estou a olhar para eles, parece que estou num filme. Agora, a imprensa desportiva, começamos com o jogo. Uma coisa é uma forma de um aspirador, não é? Está lá a inteligência artificial, aqueles que... os rumbas, lá, como é que se chama, aqueles redondinhos que andam sozinhos pela casa. É a inteligência artificial ali a trabalhar. Uma coisa é terem esse aspecto. Agora, outra coisa é terem o nosso aspecto, não é? O aspecto de um ser humano. Dá a impressão. É coisa que, à partida, é só de filmes que pensaríamos, mas não. Cada vez está a ficar mais real. É assustador. O jornal O Jogo, Coração do Dragão até 2031, William Gomes prolonga contrato por 2 anos e fica com cláusula de rescisão de 100 milhões. Agora o Record, recados de Borges, o técnico parte pedra antes da pedreira. E o jornal A Bola, Rui Borges rejeita a pressão, o Sporting joga em Braga e está proibido de perder pontos sob pena de ficar mais longe do líder. E é tudo, voltamos à música, e agora para descomprimir, tirar da ideia aquela imagem dos humanoides, vamos ouvir a Maria Albertina com Os Humanos.

0: 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Abolição da pena de morte em França. Nos termos da Lei número 81-908, emitida neste dia, a pena de morte foi definitivamente abolida em França. O principal nome envolvido no longo processo de abolição foi o advogado Robert Badinter, então ministro da Justiça do governo de François Mitterrand. Desde 1972, data da execução de Roger Bontemps, da guilhotina, que Badinter tinha assumido a causa da abolição total da pena de morte no contexto mais geral da luta pelos direitos humanos em França. Ficou célebre o discurso que proferiu na Assembleia Nacional a 17 de setembro daquele ano, que desencadeou um aceso debate que levaria à aprovação da lei pelo Parlamento no dia 30 desse mês. A França era, então, o derradeiro país da Comunidade Europeia a aplicar a pena capital. A última pessoa a ser executada pela guilhotina foi Hamida Djaboudi, a 10 de setembro de 1977, condenada por homicídio. Os primeiros movimentos de contestação da pena de morte surgiram na Europa do século XVIII devido ao horror causado pelas execuções públicas com suplício e esquartejamento. O movimento abolicionista teve início em 1764 com a publicação de Dos Delitos e das Penas, do filósofo italiano Cesare Beccaria. No século XIX, o ideal da abolição da pena de morte foi difundido pelos movimentos liberais, mas o tema só ganhou dimensão mundial depois da aprovação da Carta Universal dos Direitos Humanos pelas Nações Unidas em 1948. A abolição da pena de morte tem sido um processo lento e gradual, mesmo nas democracias ocidentais. A Suíça só a aboliu de forma definitiva em 1991, a Bélgica em 1996 e o Reino Unido apenas em 1998, com a adesão ao Human Rights Act, que incorporou a Convenção Europeia dos Direitos Humanos na legislação britânica. Nos Estados Unidos, a pena de morte foi suspensa em 1972, mas foi reposta 4 anos depois. Atualmente está em vigor em 31 estados com o método de injeção letal. No resto do mundo, a aplicação da pena de morte está em regressão e o número de países que a aboliu excede largamente o dos que ainda a aplicam ou incluem na sua legislação. 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

0: Olá, boa sexta-feira, boa entrada em fim de semana. A Data Internacional dos Correios celebra-se no dia 9 de outubro, devido a ter sido neste dia que, em 1874, a quando da assinatura do Tratado de Berna, as administrações postais uniram esforços e criaram a União Postal Universal, começando a maior rede de distribuição física do mundo. Portugal é um dos 22 países membros fundadores da União Postal Universal. Espaço aniversário para uma cantora, compositora, produtora musical e poetisa britânica que faz 57 anos. Chama-se PJ Harvey. É considerada uma das mais importantes artistas da sua geração e um dos ícones do rock da década de 90, influenciando vários artistas da sua época e posteriormente. Harvey começou a sua carreira em 1988, quando se juntou à banda Automatic Della Mini como vocalista, guitarrista e saxofonista. Em 95, Harvey lançou seu primeiro álbum como artista a solo, intitulado To Bring You My Love.
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1: Está na hora, vamos manter o contacto com o António Morteira da Silva, que já está preparado para entrar e apresentar mais uma música para a mesa do canto. Olá António, bom dia, bem-vindo.
2: Olá Isabel, bom dia. Cá estamos com mais uma edição da música para a mesa do canto e hoje falo de uma banda daquelas que eu gosto bastante mesmo.
1: Pelo que estou a ouvir, percebo-te bem.
2: Olha, faz este ano 50 anos de um dos álbuns que é impossível passar ao lado. Eles de certeza que já passaram por aqui, já não me recordo, mas de certeza que já passaram aqui, se calhar mais do que uma vez até.
1: 50 anos é um marco assinalável.
2: Então, olha, os Eagles lançaram em 1976 o seu quinto álbum de estúdio. O aclamado álbum Hotel California, da banda norte-americana Eagles, é um dos maiores marcos da história da música mundial. Lançado em dezembro de 76, o disco tornou-se rapidamente um sucesso comercial e uma obra de referência do rock clássico. Há muitas teorias sobre mensagens subliminares e outras coisas do género. Na altura havia muita moda de tocar os discos ao contrário para procurar mensagens ocultas, mas isto é um fé de ver e o álbum passa ao lado disso tudo. É um dos álbuns mais vendidos de todos os tempos, acumulou até hoje mais de 32 milhões de cópias comercializadas a nível global. Ao mesmo tempo, o disco rendeu à banda dois prémios Grammy, o de gravação do ano pela faixa título e o outro que eu agora não me recordo, deu-me uma branca, de peço desculpa ao auditório, mas não me consigo mesmo recordar. As letras do álbum funcionam como uma metáfora sobre o sonho americano e abordam ao mesmo tempo o materialismo, a decadência de Hollywood e o lado sombrio do excesso e da fama dos anos 70. Hoje, aqui na Música para a Mesa do Canto, recordamos não a faixa que dá título ao álbum, porque essa já é subejamente conhecida, mas sim outra das grandes canções presentes no disco. Senhoras e senhores, New Kid in Town, na Música para a Mesa do Canto, aqui na Portimão FM, com os Eagles.

O António Mortara da Silva vai estar de regresso na próxima sexta-feira. Vamos então às notícias do mundo agrícola, agora que são 10h44. O governo português prolongou até ao final do ano os apoios de 10 cêntimos por litro de combustível destinados aos setores agrícola, florestal, das pescas e da aquicultura. Os pequenos agricultores e a pesca artesanal e costeira vão também beneficiar de um subsídio de 6,2 cêntimos por litro de gasóleo colorido utilizado na atividade. Entretanto, a Comissão Europeia aprovou novas regras para reduzir as emissões poluentes das grandes explorações de aves e suínos. Já a Associação Ambientalista Quercus defende medidas estruturais para controlar a população de javalis, incluindo a proteção do lobo ibérico e a recuperação das florestas nativas. No plano internacional, o subsecretário-geral das Nações Unidas, Jorge Moreira da Silva, alertou para o risco de uma crise humanitária sem precedentes nos próximos meses devido à escassez mundial de fertilizantes associada ao conflito no Golfo Pérsico. Se quiser obter informação mais detalhada sobre estes ou outros temas, basta aceder a agroportal.pt. Hoje não há um expresso para ser servido, mas há um dossiê de economia para ser conhecido. Vamos à música, os Relíquia com a Rosa de Santana.

No Parlamento, a sessão plenária arrancará com um debate com o Primeiro-Ministro Luís Montenegro e terá a votação de várias propostas de lei para alterar o Código do Imposto sobre o Valor Acrescentado, alargando o âmbito de aplicação do regime de tributação aplicável aos revendedores dos combustíveis líquidos. Manter a lei que altera temporária e excepcionalmente os limites máximos das taxas unitárias do imposto sobre os produtos petrolíferos e energéticos e autorizar o Governo a alterar o Código do Imposto sobre o rendimento das pessoas singulares, procedendo à redução das taxas gerais aplicáveis aos primeiros 6 escalões de rendimento coletável. Esta sexta-feira, o Instituto Nacional de Estatística publica os indicadores relativos às estatísticas do comércio internacional de agosto, o índice de custos de construção de habitação nova, também de agosto, e o índice do volume de negócios, emprego, remuneração e horas trabalhadas na indústria durante agosto. Por seu lado, o Banco de Portugal irá revelar as contas nacionais financeiras relativas ao segundo trimestre. Em Bruxelas, a Comissão Europeia divulga esta sexta-feira um segundo grupo de projetos estratégicos no âmbito da Lei das Matérias-Primas Críticas. Este regulamento entrou em vigor a 23 de maio de 2024 e visa reduzir a dependência da União Europeia face a fornecedores externos de materiais essenciais para a transição ecológica, digital, espacial e de defesa. A Comissão já designou 4 projetos em Portugal como estratégicos, 3 de lítio e 1 de cobre. No Luxemburgo tem lugar o Conselho de Assuntos Económicos e Financeiros com a reunião dos ministros dos Estados-membros da União Europeia responsáveis pela economia e pelas finanças. Os ministros devem definir a sua posição sobre o pacote relativo à integração e supervisão dos mercados e analisar a competitividade do setor bancário, entre outros temas. É tudo. O Dossiê Economia fica hoje por aqui. Provavelmente estará de regresso na próxima sexta-feira. Para já, voltamos à música e fechar esta nossa primeira hora de emissão. Eu recordo, há mais 2 horas pela frente. Daqui a pouco e depois da hora certa, as previsões de fim de semana dos signos. Depois há notícias do mundo da música, às curtas do dia. E o Nuno Fernandes aparece por cá com o seu Compact Music. A Rita Guerra pergunta ou vai-nos declarar de facto o que é que tu és para mim, o que é que ele é para si. E depois aparece também os de Olinda com o tema Parva que Sou. Quando consigo ir desse lado, com muita parvoíce, convém andar muito sérios nesta vida. Não tenho piada nenhuma. Até já.

Mas desde 2009, se não estou em erro, que estou mais ligado a programas televisivos, e foi quando eu comecei a cantar também. Um pouco só por curiosidade, eu nem sabia se tinha algum jeito para a música ou não. Os meus pais levaram-me a um casting de um programa televisivo e foi a partir daí que tudo começou. Eu acho que é sempre importante ter pessoas que acreditam em nós e que nos deixam de alguma forma voar. Eu acho que isso é o principal, é ter uma boa base e ter aqui o apoio das pessoas.

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Raquel Gameiro com Pequenas Coisas, também Capicua ao lado da Gisela João com Danúbio e a Rita Red Shoes iniciou esta segunda hora com The Beginning Song. Vamos agora conhecer as previsões para os 12 signos do zodíaco e começamos já com o primeiro da tabela. Mas antes quero dizer-lhe que este fim de semana convida à renovação, ao equilíbrio emocional e à valorização dos afetos. Aproveite-se para abrandar o ritmo, fortalecer relações e abrir espaço a novas intenções. A energia simbólica da lua nova favorece a reflexão e os recomeços. Agora sim, vamos ao primeiro da lista, o signo carneiro. A tua força está na iniciativa, mas nem tudo precisa de ser conquistado à pressa. Este fim de semana dedica tempo a quem te faz bem e permite-te desfrutar sem sentires que tens sempre de estar em movimento. Uma conversa sincera pode abrir novos caminhos. Touro, é tempo de recuperares a tranquilidade e apreciares as pequenas coisas, um passeio na natureza, uma boa refeição ou a companhia de alguém especial podem devolver-te a energia de que precisas. Confia no teu ritmo e não te compares com ninguém. Gêmeos, a curiosidade e a comunicação serão as tuas melhores aliadas. Aproveita o fim de semana para conhecer pessoas, trocar ideias e experimentar algo diferente. Uma conversa inesperada pode trazer inspiração para um projeto ou ajudar-te a ver uma situação com outros olhos. Caranguejo, escuta as tuas emoções sem deixares que elas decidam tudo por ti. Este fim de semana procura o conforto de casa, a proximidade da família ou a companhia de amigos que te compreendem. Lembra-te, cuidar de ti também é uma forma de cuidar dos outros. Leão, deixa a tua luz brilhar, mas não te esqueças de reconhecer o brilho de quem te rodeia. Os encontros sociais, a criatividade e os momentos de diversão podem tornar estes dias especiais. Atreve-te a fazer algo que te entusiasme, dizia eu, e que te recorde aquilo que te torna único. Signo Virgem, nem tudo tem de estar organizado para que possas ser feliz. Aproveita estes dias para libertar a mente, concluir pequenas tarefas pendentes e reservar tempo para o descanso. Aceita que a perfeição não é necessária para dares passos importantes na direção dos teus sonhos. Balança, o equilíbrio começa nas escolhas que fazes por ti. Este fim de semana procura relações onde exista respeito, reciprocidade e liberdade para seres quem és. É uma boa altura para definires intenções, deixares para trás o que te desgasta e criares espaço para uma nova etapa. Escorpião, a mudança pode começar com uma decisão silenciosa. Aproveita o fim de semana para refletir sobre o que já não faz sentido e sobre aquilo que desejas transformar. Não tenhas medo de fechar ciclos, por vezes libertar espaço é o primeiro passo para recuperares a tua força. Sagitário, o teu espírito aventureiro pede experiências novas e horizontes mais amplos. Faz um plano diferente, sai da rotina ou dedica-te a algo que desperte a tua paixão. Mantém o entusiasmo, mas lembra-te de que os sonhos ganham força quando lhe juntas pequenos passos concretos. Capricórnio, tens trabalhado para construir algo sólido, mas também mereces parar e respirar. Usa estes dias para rever prioridades e perceber se o caminho que segues continua alinhado com aquilo que desejas. Descansar não é perder tempo, é preparar-te para avançar com mais clareza. Aquário, as tuas ideias podem ganhar uma nova dimensão quando partilhadas com as pessoas certas. Este fim de semana dá espaço à criatividade, à amizade e a projetos que reflitam os teus valores. Não precisas de seguir o caminho de todos. A tua autenticidade pode ser a tua maior vantagem. E finalmente o último da lista, o signo Peixes.
A tua sensibilidade pode ajudar-te a encontrar beleza onde outros só veem dificuldades. Procura momentos de serenidade, aproxima-te de quem te transmite paz e não ignores os teus próprios limites. Sonha sem medo, mas lembra-te de que também mereces receber o cuidado e a compreensão que ofereces. Pensamento do dia comum a todos, cada novo amanhecer traz a oportunidade de recomeçar. Não precisas de ter todas as respostas, apenas coragem para dar o próximo passo, serenidade para aceitar o que não podes mudar e coração aberto para receber o que a vida te oferece. Ah, posto isto, resta-me desejar-lhe bom fim de semana. Voltamos à música para escutar o Felipe Santos com Lisboa.

Acabamos de ouvir o Carlos Paião com este Caminhar lindíssimo. 11h26, vamos caminhando. O novo filme de Tom Cruise, Digger, realizado pelo mexicano Alejandro Iñárritu, é uma coisa assim do género, está a registar resultados fracos nas bilheteiras em Portugal. A produção, que estreou no primeiro dia de outubro, foi vista por cerca de 9.500 espectadores nos primeiros 4 dias de exibição, apesar de um orçamento de produção superior a 160 milhões de dólares. Portanto, é um fracasso de bilheteiro. Eu acho que ele está associado à Missão Impossível e pouco mais, infelizmente, mas ele tem muito talento. Agora fiquei curiosa. Na música portuguesa, Miguel Araújo assinalou 15 anos de casamento com Ana Secara, através da sua mulher, não é? Claro. Através do lançamento de uma canção justamente com o nome da mulher, Ana Secara. Não é só Ana, é Ana Sequeira. Já a Yolanda lançou o álbum de estreia Quebranto, inspirado nas tradições portuguesas e nas raízes culturais da região centro do país. O pianista Júlio Rezende apresenta o projeto Bridges Not Walls, que cruza diferentes universos musicais, de Amália Rodrigues aos Pink Floyd e Nirvana. Gilberto Gil está de regresso a Portugal para apresentar a ópera Amor Azul no Coliseu dos Recreios, em Lisboa, este sábado. E os britânicos Royal Blood regressam a Lisboa a 11 de março de 2027 para um concerto no Coliseu dos Recreios, onde vão apresentar o novo álbum Dead Company. Os bilhetes ficam disponíveis a 16 de outubro, com preços a partir dos 39 euros. Voltamos à música com Jorge Palma, Terra dos Sonhos. E daqui a pouco relembro, ainda vamos ter as curtas do dia e o Compact Music do Nuno Fernandes.

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A carreira de Elvis Presley no final da década de 60 estava num momento menos positivo. Tinha participado em alguns filmes sem grande qualidade e os últimos álbuns não tinham tanto sucesso. Mas ocorreram dois momentos importantes que fizeram mudar este rumo: o NBC Special em dezembro de 1968 e o conjunto de concertos em Las Vegas em 1969 e 70.

Richard Gosling escreveu um livro chamado Elvis em Las Vegas, como o rei reinventou a sua carreira, e narra todos estes acontecimentos. Conta que Elvis estava em pânico, pois tinham passado 8 anos desde a sua primeira turnê. Quando a cortina abre, aparece um visível Elvis, extremamente nervoso, quando toca Blue Suede Shoes. O público estava em êxtase. À medida que as canções foram passando, o nervosismo dissipa-se, enquanto beija alguns membros femininos do público por entre o esterismo da plateia.

Um Elvis de 50 anos encara o seu público. Tem algumas piadas meio estranhas, mas foi espontâneo. Real, o rei que não era mais que um rapaz grande de Memphis que estava ali ao vivo. Foram ao todo perto de 600 espetáculos nesta cidade, dois por dia, sete dias por semana. Algumas canções de um espetáculo de 1970 fazem parte do documentário que está disponível no YouTube.

0: Vamos ficar com uma canção original de Mac Davis e gravada por Elvis em 1969. Ficou no top 10 durante 4 anos nos Estados Unidos. Chama-se In the Ghetto e vamos ouvi-lo ao vivo em Las Vegas. Boa semana.
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Emily Sandé, com este lindíssimo tema. Faltam 10 minutos para as, o meio-dia, vamos então às curtas. Arranca hoje em Évora a primeira edição do Guadiana, Festival de Literatura Afro-Ibero-Americanas, que reúne 28 autores de 9 países e pretende afirmar o Alentejo como o espaço de encontro entre diferentes culturas e tradições literárias. No Porto começa também hoje o 37º Festival Internacional de Marionetas, com espetáculos inspirados em clássicos de literatura como Crime e Castigo e Os Miseráveis. Em Coimbra estreia amanhã o espetáculo Nico e Sonhos de Papel, de Magnum Soares, que cruza dança e teatro de marionetas. Na área do património, o Museu Nacional de Arte Antiga em Lisboa tem reabertura marcada para 21 de novembro, depois de obras de requalificação. Entretanto, o Governo comprometeu-se a rever até junho de 2027 o regime de gratuitidade dos museus nacionais, na sequência de um processo levantado pela Comissão Europeia. Já os cinemas portugueses registaram em setembro uma quebra de 3,7% no número de espectadores, face ao mesmo mês do ano passado, num total de 748 mil entradas. Na literatura internacional, o Prémio Nobel da Literatura deste ano foi atribuído à escritora canadiana Anne Carson. E é tudo quanto a curtas. Vão estar de regresso na próxima segunda-feira. A nossa segunda hora está também a chegar ao fim. Há mais uma hora. A próxima vai nos trazer mais informação e a boa disposição dos parodiantes de Lisboa. Vou deixar-vos com mais duas propostas musicais, as últimas desta segunda hora. Vão para a Lara Fabian com o tema Je T'aime, depois Lady Antebellum com Need You Now. Eu volto logo depois com a informação, a habitual informação do meio-dia e picos. Até já!

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talvez o elevador seja apenas um retrato da sociedade. 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

Às vezes não é fácil colocar-nos na pele dos outros, mas é sempre bom tentarmos para tentar também perceber o outro lado. Ora bem, vamos então voltar à informação. Estava só aqui à procura da minha trilha sonora porque torna-se mais fácil falar de coisas interessantes que vão acontecer este fim de semana em Portimão. Cá está a minha trilha.

E dizia eu que há algumas coisas a acontecerem em Portimão e que, infelizmente, tudo o que começa tem um fim. Então começamos pelo fado. Termina esta semana mais uma edição do Afado na Lota, na antiga Lota de Portimão. A iniciativa voltou a reunir fadistas e músicos aos sábados, num programa que procurou aproximar diferentes gerações e valorizar o fado enquanto expressão da cultura portuguesa. Em paralelo à exposição O que é o Fado, que assinala os 15 anos da inscrição desta expressão musical na lista do Património Cultural e Material da Humanidade da Unesco, deu também destaque à história e aos protagonistas ligados a Portimão. Esta exposição pode ainda ser visitada até ao dia 16 de outubro, na Antiga Lota, tem entrada livre, e amanhã o espetáculo de encerramento será ou estará a cargo da Luana Velásquez e do Cecílio Santos, acompanhados pelo Vítor do Carmo, o Nuno Martins e o José Santana. Eu sei que têm sido sábados bem cheios, portanto, com lotação esgotada ou quase esgotada, eu diria com um público bem composto, tal como um artista quer ver uma sala bem composta, assim é lá na Lota. Portanto, olhe, é a sua última oportunidade, se é que não foi, e se foi a todos, então vá, amanhã mais um, e o Fado estará de volta no o Afado na Lota estará de volta no próximo ano. O cinema está também em destaque este fim de semana em Portimão, com a segunda edição do Festival de Cinema, que decorre de hoje a domingo no Tempo, Teatro Municipal, sob o moto O que acontece quando deixamos de caber no lugar que nos foi destinado. É uma boa pergunta. O festival propõe 3 dias de filmes dedicados a temas como a identidade, a resistência, o sentimento de pertença. A programação inclui curtas-metragens e filmes de ficção e documentário de realizadores portugueses e internacionais, além de conversas com convidados e momentos de partilha com o público. No domingo, há também um workshop sobre narrativa visual orientado por Luís Campos e uma performance de poesia com Ana Simon. As sessões de cinema têm lugar no pequeno auditório do Tempo, às 20h, com a entrada livre, mas terá que fazer o levantamento do bilhete ali à entrada do Tempo, na recepção. A Marina de Portimão recebe até amanhã o Marina Sunset, uma iniciativa que junta música, gastronomia, artesanato e produtores regionais no âmbito do Campeonato do Mundo de Vela Inclusiva e Adaptada. A competição, que decorre até 10 de outubro, reúne cerca de 300 velejadores de 42 países, distribuídos por 8 classes e 3 campos de regata. Organizado pela World Sailing e pela Vela Solidária, com o apoio do município, o campeonato promove a participação de atletas com diferentes capacidades e reforça a dimensão inclusiva do desporto. Ao final do dia, o Marina Sunset convida residentes e visitantes a permanecerem junto ao mar entre as 5 da tarde e as 11 da noite. Hoje, sexta-feira, a animação musical está a cargo de Vasco Dantas e dos The Protons. Amanhã, sábado, o programa termina com a atuação dos The Back Pockets. A entrada é livre. Últimos dias também para visitar no Museu de Portimão a exposição Mar Criaturas Sonoras. A mostra reúne trabalhos realizados por 75 crianças durante as atividades de verão do Museu de Portimão. Inspirada no universo marítimo e ribeirinho de Portimão, a exposição nasceu de um processo criativo que juntou desenho, escultura e som, e o resultado é um conjunto de peixes improváveis, seres híbridos, monstros, até são simpáticos, feito pelas crianças, os monstros acabam por serem engraçados, e outras criaturas, construídos através da cerâmica e acompanhados por uma dimensão sonora. Esta exposição pode então ser visitada até domingo, é o último dia, não perca, no Museu de Portimão, e a entrada é livre.
Vamos então fechar a nossa emissão com os temas que estão a marcar a atualidade de hoje. Ora, o orçamento está em cima da mesa. Diz o Público que o orçamento do Estado mantém saldo, mas com uma ajuda mais pequena à economia. A proposta do orçamento apresentada pelo Governo evita novas medidas de mitigação do aumento do custo de vida e perde o estímulo tornado possível pelo PRR nos anteriores orçamentos. Quem ganha o salário médio será menos beneficiado no IRS? O que ainda temos para descobrir sobre Anne Carson, a Nobel da Literatura 2026? O Nobel distinguiu uma poeta, ensaísta e classicista que reinventou a relação da literatura com os antigos numa obra atravessada pelo desejo, pela perda e pela dificuldade de compreender o mundo. Dentro dos novos discos de Amy Curled e Bandua, Raízes para Construir o Futuro, o que é afinal a tradição em Pastoral 2.0 e Bandua 2 é cancioneiro antigo e eletrónica moderna. Não é passado imutável, é futuro em construção e para ouvir. Agora, PSD e PS entendem-se para alargar a licença parental paga a 100% para 150 dias. Sociais-democratas aceitaram as propostas dos socialistas para chegar aos 5 meses pagos na totalidade, mas novas regras ficam aquém do pedido feito pela iniciativa de cidadãos. Reforma, fusões e nova agência de saúde pública dividem, os médicos lançam avisos, a Associação de Médicos de Saúde Pública quer conhecer o projeto e pede que o governo ouça os peritos para que se evitem erros do passado. Ex-ministros concordam com a fusão da direção executiva e ACSS. A idade é uma vantagem para Emmanuel Ezem, a treinar em Portugal desde 2023, o velocista camaronês do Sporting, que festeja como Jokers, venceu os 1000 metros nos Jogos da Commonwealth com 9,83 segundos e entrou para a lista dos melhores de sempre. Muito bem, ficamos por aqui. Foi um gosto enorme ter estado consigo. Fica a promessa de regressar na próxima segunda-feira, novamente pelas 10. Fique bem, fique em segurança e tenha um espetacular fim de semana. Vamos ouvir os Parodiantes de Lisboa, mas antes passamos pela música. Temos tempo para escutar Mesa para Dois dos Dalma.

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1: Mãe, tenho uma coisa para te dizer.
2: Diz lá, minha filha.
1: Olha, sabes, já não sou virgem.
2: O quê? Ai, não me digas. Como é que foi isso?
1: Ai, não foi fácil, mas com a ajuda de três amigas conseguimos segurá-lo.
3: Ai, ai, se continuo sem emprego, não sei onde é que isto vai parar.
1: Tem calma, homem. O primeiro-ministro quer baixar a taxa de desemprego.
3: Ai, quer? Não sei como.
2: Ele que venha ter comigo.
1: Contigo? Mas porquê, meu filho?
2: Porque a mãe costuma dizer que eu dou muito trabalho. Ora, se eu dou muito trabalho é porque estou a contribuir para baixar a taxa de desemprego, não é verdade?
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0: Entrem, entrem. Eu sei muito bem quem vem lá. É um casal com seu filho pequeno para saber se o futuro do menino vai ser feliz e sereno depois da aprovação do Orçamento Geral do Estado.
1: Acertou, dona Bruxa. Porquê que não vai àqueles concursos de televisão?
0: Ora, porque não tenho pachorra para aturar conversas de chacha. Mas vamos ao que interessa. É este o menino cujo futuro vos preocupa.
2: Ele é o nosso rico filho, o Joãozinho.
3: Mas os meus pais é que são os culpados de nós estarmos aqui a chateá-la, senhora dona Bruxa. Eu cá por mim já sei tudo sobre o meu futuro.
0: Sabes? Então, e como é que sabes, meu rico menino?
3: Rico ainda não sou, mas hei de sê-lo, porque o futuro é risonho. Sim, que eu confio no senhor primeiro-ministro.
2: Não sejas parvo, filho, e deixa ouvir a dona Bruxa, está bem?
1: A dona Bruxa acha que o meu rapaz, se não conseguir ser doutor, pode ter futuro no futebol.
0: Bem, se ele tem talento e vocação para o futebol, talvez.
3: Olha, dona Bruxa, deixei falar muito do assunto e enfio cá cada barrita aos meus pais que eles acreditam em todas as histórias que eu lhes conto. O meu pai até acreditou quando eu lhe disse que o Sporting vai ganhar o campeonato.
0: Serás então um bom presidente num clube em que os sócios sejam parvos e votem em ti em todas as assembleias.
2: E na política? Será que ele tem algum futuro?
0: O que é que pensas da política, meu menino?
3: Bem, não posso com a corrupção, porque a corrupção faz parte do estado em que o estado está e eu quero continuar a estar em bom estado.
0: Sendo assim, estou a ver que poderás ser um dia um bom conselheiro de Estado.
1: Mas no fundo e realmente, qual será o melhor futuro para o nosso filho, dona Bruxa?
0: Deixa cá ver. Diz-me cá, meu menino, se eu tirasse uma perna a esse banco em que estás sentado, o que é que acontecia?
3: Eu ia buscar outro banco, juntava-o aqui a este para o equilibrar e cobrava-lhe um X por mês pela perna que a dona Bruxa tinha tirado enquanto a tivesse em seu poder.
0: Ai, não há dúvida! O vosso filho vai ser banqueiro!
3: Banqueiro? E é bestial, dona Bruxa! Vou já telefonar ao governador do Banco de Portugal para ele passar a contar comigo também! Yes!
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0: Aquele jovem vai partir para uma missão e a família está em ânsias, dissonâncias e repugnâncias.
1: Ai, meu filho, o que vai ser do teu?

0: deixem-se lá dessas mariquices, que o rapaz sabe para o que vai e para onde vai.
1: Pois claro, meu pai. Hei de erguer bem alta a nossa bandeira e enfrentar com toda a coragem qualquer inimigo que me apareça à frente.
0: É assim mesmo, meu filho. Vê-se logo que o meu filho sai ao seu pai.
2: Ora, mas ele também é meu neto. E eu não concordo nada que ele parta assim para uma missão tão arriscada.
3: Diz bem, minha mãe. Andei eu a criá-lo com tanto arroz, feijão e batata para agora ele ir arriscar a vida às ordens de desconhecidos que ninguém conhece.
1: Oh, mãe, eu sei tomar conta de mim e hei de voltar coberto de glória.
2: Coberto por quem? Tu já lá conheces alguma glória. Tu vê lá as mulheres com que te metes. Tu tens juízo nessa cabeça e na outra também.
1: Oh, vó, esteja descansada. Bem, vou partir.
0: Vai, meu filho. Espero que nos enches a todos de orgulho pelas façanhas que faças e cometas.
3: O quê? Também lá cometas? Ai, filho, se calhar ainda apanhas com algum bloco de gelo na cabeça. Tu desvia-te, tá bem? Tem cuidadinho, filho. Lembra-te sempre da tua mãezinha.
2: Oh, e da tua avó também. Não queiras ser herói, porque os heróis são os que se alejam primeiro. E tu não vais lá ter a avó para tratar dos doidões.
0: Deixa-se de mariquices. Deixa lá o rapaz e se embora, caramba.
1: Ah, pois. Eu não posso chegar atrasado, porque senão o meu chefe zanga-se comigo.
3: Talvez fosse bom eu ir lá falar com ele, para lhe pedir para tomar conta de ti e nunca te mandar avançar bem lá para a frente. Porque tu até és um rapaz modesto que não gosta nada de dar nas vistas.
1: Oh, mãe. A mãe tem cada uma. Ponha-se mansa e acalme-se, porque eu não vou para nenhuma guerra.
0: Pois é, até parece que o rapaz vai para a Síria ou para o Iraque. Vocês até deviam sentir orgulho por eu pertencer à claque dos super dragões.
1: Pronto, cá vai eu para o derby. Oh pai, nota-se muito que eu levo aqui o taco de beisebol e um petardo.
0: Ora, ora, tu és um rapaz avantajado e ninguém se atreve a apalpar o material.
1: Adeus!
3: Ai, adeus, meu filho!
2: Adeus, meu neto!
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0: Até que enfim que encontre alguma coisa cativante neste país.
1: Então, conta-me lá.
0: Olha, consegui obter um lugar cativo no Estádio da Luz.
2: Afinal, os portugueses são mais unidos do que muita gente julgava.
3: Ah, pois são, então. Os portugueses são tão unidos, que sempre que o Benfica joga, o estádio fica cheio só para os portugueses estarem uns em cima dos outros. Assim mesmo, bem unidos.
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0: duas horas.
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1: A Câmara de Portimão vai investir cerca de 345 mil euros no programa Comunidade Atuante durante o próximo ano letivo. O protocolo foi aprovado na reunião de Câmara de 7 de outubro e envolve o município, a Associação Ensinar a Sorrir e os agrupamentos de escolas do concelho. O programa conta com cerca de 48 profissionais e assegura apoio a crianças com necessidades específicas, além de acompanhamento e vigilância nos espaços escolares, incluindo durante as refeições. A iniciativa abrange crianças do pré-escolar e alunos dos ensinos básico e secundário com atividades de apoio à inclusão e ao sucesso educativo. O Estado participa com 21% do investimento, os restantes 79% são suportados pela Câmara de Portimão. A Polícia Marítima apreendeu cerca de 464 quilos de presumível haxixe no litoral alentejano, entre o Cabo Espichel e Sines. A operação permitiu detectar 10 fardos com produto suspeito de ser estupefaciente no âmbito de ações de patrulhamento e vigilância da costa. O material foi entregue à Polícia Judiciária. Na sequência da apreensão, foi reforçado o patrulhamento na zona, tanto por mar como por terra. A Polícia Marítima mantém a vigilância da faixa costeira para prevenir

Monitoramento e Vigilância da Costa. O material foi entregue à Polícia Judiciária. Na sequência da apreensão, foi reforçado o patrulhamento na zona, tanto por mar como por terra. A Polícia Marítima mantém a vigilância da faixa costeira para prevenir e detectar. Até abril, tendo exercido o cargo durante vários mandatos, foi também o primeiro presidente

reforçado o patrulhamento na zona, tanto por mar como por terra. A Polícia Marítima mantém a vigilância da faixa costeira para prevenir e detectar. Até abril, tendo exercido o cargo durante vários mandatos, foi também o primeiro presidente. Timão é o primeiro a passar por vários passos ligados à história e à idade na Lota, na antiga Lota de Portimão. A iniciativa voltou a reunir fadistas e músicos aos sábados, num programa que procurou aproximar diferentes gerações e valorizar o fado enquanto expressão da cultura portuguesa. Em paralelo, a exposição Que é o Fado assinala os 15 anos da inscrição desta expressão musical na lista do Património Cultural e Material da Humanidade da Unesco, com destaque para a história e os protagonistas ligados a Portimão. A exposição pode ser ainda visitada até 16 de outubro na antiga Lota, com entrada livre. O Afado na Lota inclui curtas-metragens, corre até 10 de outubro, reúne cerca de 300 velejadores de 42 países, distribuídos por 8 classes e 3 campos de regata. Organizado pela World Sailing e pela Vela Solidária, com o apoio do município portimonense, o campeonato promove a participação de atletas com diferentes capacidades e reforça a dimensão inclusiva do desporto. Ao final do dia, o Marina Sunset convida residentes e visitantes a permanecerem junto ao mar entre as 5 da tarde e as 11 da noite. Hoje, sexta-feira, a animação musical está a cargo de Vasco Dantas e dos The Protons. Amanhã, sábado, o programa termina com a atuação dos The Back Pockets. A entrada é livre.

0: Agora senti bem, grande mambo.
1: Eu só queria dizer que é muito normal estas coisas acontecerem e nós acharmos que isto é sobre nós e que o problema é nosso. Então quando eu fiz Eu Fui Longe Demais, que é uma música que fala muito sobre o eu estou aqui fechada, eu quero ser mais, mas eu não consigo. E é tipo uma revolta para com a própria pessoa de o que é que tu estás a fazer, porque é que tu não és suficiente. E que eu sei que há muita gente que se identificou com esta música, porque esta foi a minha música com mais streaming. Esta foi a minha música que mais pessoas me vieram dizer, olha, obrigada por teres lançado esta música. Eu sei que há muita gente que se identifica com isto.

e nós gostamos muito de dar. Eu não sou, como o meu querido Rui Veloso diz, e é verdade, vedetas, só de Lajegas para cima. Portanto, deixo aqui um repto, nós somos normais, só estamos mais expostos e a fama é efêmera. O que hoje é, durante um ano ou dois ou três, depois acaba fervorosamente. Portanto, levem a vida com suavidade, todas as pessoas que trabalham sem ser na arte, pensem que aquilo que fazem é também uma arte e não se deixem magoar por nada neste mundo, porque nós precisamos todos uns dos outros.

No entanto, eu vivo profissionalmente da música desde que comecei a cantar em 1999 e felizmente pago as minhas contas, não devo nada a ninguém, tenho conseguido subsistir e investir nos meus trabalhos, nos meus projetos. Portanto, mesmo assim, considero que sou uma privilegiada e o que eu aconselho aos meus colegas é não fiquem à espera que as pessoas os reconheçam pelo talento. Há muita gente que tem talento e há sempre alguém que tem muito mais talento do que nós. Portanto, o que temos que fazer é ter um caminho, é traçar um caminho, traçar objetivos e ter uma enorme resiliência. As coisas acontecem.

Mas o exercício que eu depois apliquei foi o de tentar conciliar as minhas preferências com as preferências do meu público-alvo, daquilo que eu sei que o meu público gosta, aquilo que o meu público consome de mim.

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0: Olá, boa sexta-feira, boa entrada em fim de semana. A Data Internacional dos Correios celebra-se no dia 9 de outubro, devido a ter sido neste dia que, em 1874, a quando da assinatura do Tratado de Berna, as administrações postais uniram esforços e criaram a União Postal Universal, começando a maior rede de distribuição física do mundo. Portugal é um dos 22 países membros fundadores da União Postal Universal. Espaço aniversário para uma cantora, compositora, produtora musical e poetisa britânica que faz 57 anos. Chama-se PJ Harvey. É considerada uma das mais importantes artistas da sua geração e um dos ícones do rock da década de 90, influenciando vários artistas da sua época e posteriormente. Harvey começou a sua carreira em 1988, quando se juntou à banda Automatic Della Mini como vocalista, guitarrista e saxofonista. Em 95, Harvey lançou seu primeiro álbum como artista a solo, intitulado To Bring You My Love.
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Boa tarde. 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

se ainda tens família à tua espera. Não esperes perder para perceber. Eu também pensei que controlava o jogo, até perceber que era o jogo que controlava a minha vida. Foi assim que tudo

Olá, 2007 trouxe-nos esta autêntica pérola, ou melhor, maravilha, um grande tema de Jamice, hoje recordado em Super Kizomba FM. Bem-vindos, esta é a casa da melhor música. 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

0: de Moçambique, hoje em estreia absoluta em Super Kizomba FM, na novidade Sem Freio. Destaque também nesta sequência para o DJ Snobia, que passou pelos Reis do Semba em A Música Traduz.
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Escutámos nos últimos instantes desta sexta-feira o Power Play da semana, Amar-te para Sempre, de João Soares e também de Tino MC Pro, mas ainda Danny J na versão bachata para o tema de Diego Torres. La Última Noche foi o ritmo latino e finalmente Mica Mendes com joia naquele que é o novo número 1 no Top 10 Super Kizomba. Dod Nabo, Top 10 Super Kizomba, que amanhã terá nova edição e neste fim de semana, como é habitual, poderão também contar com a pista de dança, neste caso com o DJ Dan Ombok, no 18º capítulo da Kizomba e Samba Mix. Obrigado e tenham um super fim de semana. 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

0: 7 horas.
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2: A Câmara de Portimão vai investir cerca de 345 mil euros no programa Comunidade Atuante durante o próximo ano letivo. O protocolo foi aprovado na reunião de Câmara de 7 de outubro e envolve o município, a Associação Ensinar a Sorrir e os agrupamentos de escolas do concelho. O programa conta com cerca de 48 profissionais e assegura apoio a crianças com necessidades específicas, além de acompanhamento e vigilância nos espaços escolares, incluindo durante as refeições. A iniciativa abrange crianças do pré-escolar e alunos dos ensinos básico e secundário com atividades de apoio à inclusão e ao sucesso educativo. O Estado comparticipa com 21% do investimento, os restantes 79% são suportados pela Câmara de Portimão. A Polícia Marítima apreendeu cerca de 464 quilos de presumível haxixe no litoral alentejano, entre o Cabo Espichel e Sines. A operação permitiu detectar 10 fardos com produto suspeito de ser estupefaciente no âmbito de ações de patrulhamento e vigilância da costa. O material foi entregue à Polícia Judiciária. Na sequência da apreensão, foi reforçado o patrulhamento na zona, tanto por mar como por terra. A Polícia Marítima mantém a vigilância da faixa costeira para prevenir e detectar atividades ilícitas. A União dos Sindicatos do Algarve, afeta à CGTP-IN, está a mobilizar trabalhadores para a manifestação nacional, marcada para 17 de outubro, em Lisboa. A iniciativa está convocada para as 14h30 da tarde, com início no cais do Sodré e fim nos restauradores. A estrutura sindical justifica o protesto com o aumento do custo de vida, os baixos salários e as dificuldades no acesso à habitação. Aponta também problemas nos serviços públicos, nomeadamente na saúde e na educação. A direção prepara também o 11º Congresso da Organização, marcado para 23 de outubro, no auditório da Escola Secundária João de Deus, em Faro. O encontro vai definir as linhas de ação sindical para o período de 2026 a 2030. O Conselho de Silves está de luto pela morte de Vitorino Vieira Cavaco, antigo presidente da Junta de Freguesia de São Bartolomeu de Messines, falecido no dia 7 de outubro, aos 94 anos. Vitorino Vieira Cavaco foi o primeiro presidente daquela junta, eleito democraticamente em 1976, após o 25 de abril, tendo exercido o cargo durante vários mandatos. Foi também o primeiro presidente da Assembleia Municipal de Silves. Ao longo de várias décadas, destacou-se pela dedicação à causa pública e ao movimento associativo, tendo estado ligado a várias instituições de Messines, entre as quais a União Desportiva Messinense, da qual foi sócio fundador e presidente da direção, os Bombeiros Voluntários e a Sociedade de Instrução e Recreio Messinense. O município de Silves presta homenagem ao seu percurso e manifesta as condolências à família. A autarquia lamenta também a morte de Inácia Cavaco, esposa de Vitorino, falecida no dia seguinte, a 8 de outubro, aos 90 anos. O Museu de Portimão é o primeiro museu do Algarve a integrar um programa de participação cultural dirigido a pessoas que vivem com demência e aos seus cuidadores. O projeto Marcar o Lugar, Encontros no Museu, resulta de uma parceria com a Alzheimer Portugal e pretende promover o bem-estar, a inclusão social e a partilha através da arte e do património local. A iniciativa decorre entre 19 de outubro e 23 de novembro, com 6 encontros semanais, à segunda-feira, entre as 14h30 e as 16h30 da tarde. As sessões vão passar por vários espaços ligados à história e à identidade de Portimão, incluindo o Museu Antiga Lota e o Centro Interpretativo do Salva-Vidas de Alvor. O programa destina-se a pequenos grupos de pessoas com demência em fase inicial, a moderada e respectivos cuidadores. A participação é gratuita. A iniciativa pretende criar assim oportunidades de descoberta, diálogo e expressão, reforçando também a relação entre os participantes e a sua ligação à comunidade. Termina esta semana mais uma edição do Afado na Lota, na antiga Lota de Portimão. A iniciativa voltou a reunir fadistas e músicos aos sábados, num programa que procurou aproximar diferentes gerações e valorizar o fado enquanto expressão da cultura portuguesa. Em paralelo, a exposição Que é o Fado assinala os 15 anos da inscrição desta expressão musical na lista do Património Cultural e Material da Humanidade da Unesco, com destaque para a história e os protagonistas ligados a Portimão. A exposição pode ser ainda visitada até 16 de outubro na antiga Lota, com entrada livre. O Afado na Lota termina este sábado com o espetáculo de Luana Velásquez e Cecílio Santos, acompanhados pelo Vítor do Carmo, Nuno Martins e José Santana. O cinema está em destaque este fim de semana em Portimão, com a segunda edição do Festival de Cinema, que decorre de hoje a domingo, no Tempo, Teatro Municipal, sob o mote O que acontece quando deixamos de caber no lugar que nos foi destinado. O festival propõe 3 dias de filmes dedicados a temas como a identidade, a resistência e o sentimento de pertença. A programação inclui curtas-metragens e filmes de ficção e documentário de realizadores portugueses e internacionais, além de conversas com convidados e momentos de partilha com o público. No domingo há também um workshop sobre narrativa visual orientado por Luís Campos e uma performance de poesia com Ana Simon. As sessões de cinema têm lugar no pequeno auditório do Tempo, às 20h, com entrada livre, mediante levantamento prévio de bilhete. A Marina de Portimão recebe até amanhã o Marina Sunset, uma iniciativa que junta música, gastronomia, artesanato e produtores regionais no âmbito do Campeonato do Mundo de Vela Inclusiva e Adaptada. A competição, que decorre até 10 de outubro, reúne cerca de 300 velejadores de 42 países, distribuídos por 8 classes e 3 campos de regata. Organizado pela World Sailing e pela Vela Solidária, com o apoio do município portimonense, o campeonato promove a participação de atletas com diferentes capacidades e reforça a dimensão inclusiva do desporto. Ao final do dia, o Marina Sunset convida residentes e visitantes a permanecerem junto ao mar entre as 5 da tarde e as 11 da noite. Hoje, sexta-feira, a animação musical está a cargo de Vasco Dantas e dos The Protons. Amanhã, sábado, o programa termina com a atuação dos The Back Pockets. A entrada é livre.

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e tive a sorte de fazer dois concertos que me marcaram para sempre, com os quais eu descobri o fado ao seu mais alto nível. Fui fazer duas primeiras partes de um senhor chamado Carlos do Carmo, e eu devia ter talvez os meus 11, 12 anos. E lembro-me que foi absolutamente avassalador. Foi uma experiência que me marcou imenso. Senti em mim que o palco ia ser uma presença na minha vida, ia ser absolutamente

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1: Mudou o tempo, mas por aqui nós não mudamos. Andamos sempre com cara de bons amigos.
2: Mãe, tenho uma coisa para te dizer.
3: Diz lá, minha filha.
2: Olha, sabes, já não sou virgem.
3: O quê? Ai, não me digas. Como é que foi isso?
2: Ai, não foi fácil, mas com a ajuda de três amigas conseguimos segurá-lo.
4: Ai, ai, se continuo sem emprego, não sei onde é que isto vai parar.
2: Tem calma, homem. O primeiro-ministro quer baixar a taxa de desemprego.
4: Ai, quer? Não sei como.
3: Ele que venha ter comigo.
2: Contigo? Mas porquê, meu filho?
3: Porque a mãe costuma dizer que eu dou muito trabalho. Ora, se eu dou muito trabalho é porque estou a contribuir para baixar a taxa de desemprego, não é verdade?
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13: A especialidade da nossa bruxa não é propriamente a orientação profissional, mas dá-lhe um jeito, porque quem não tem jeito para os jeitos não sobrevive de jeito nenhum.

0: entrem. Eu sei muito bem quem vem lá. É um casal com seu filho pequeno para saber se o futuro do menino vai ser feliz e sereno depois da aprovação do Orçamento Geral do Estado.
1: Acertou, dona Bruxa. Porquê que não vai àqueles concursos de televisão?
0: Ora, porque não tenho pachorra para aturar conversas de chacha. Mas vamos ao que interessa. É este o menino cujo futuro vos preocupa.
2: Ele é o nosso rico filho, o Joãozinho.
3: Mas os meus pais é que são os culpados de nós estarmos aqui a chateá-lo, senhora dona Bruxa. Eu cá por mim já sei tudo sobre o meu futuro.
0: Sabes? Então, e como é que sabes, meu rico menino?
3: Rico ainda não sou, mas hei de sê-lo, porque o futuro é risonho. Sim, que eu confio no senhor primeiro-ministro.
4: Não sejas parvo, filho, e deixa ouvir a dona Bruxa, está bem?
1: A dona Bruxa acha que o meu rapaz, se não conseguir ser doutor, pode ter futuro no futebol.
0: Bem, se ele tem talento e vocação para o futebol, talvez.
3: Olha, dona Bruxa, deixa falar muito do assunto e enfica a cada barrita aos meus pais que eles acreditam em todas as histórias que eu lhes conto. O meu pai até acreditou quando eu lhe disse que o Sporting vai ganhar o campeonato.
0: Serás então um bom presidente num clube em que os sócios sejam parvos e votem em ti em todas as assembleias.
4: E na política? Será que ele tem algum futuro?
0: O que é que pensas da política, meu menino?
3: Bem, não posso com a corrupção, porque a corrupção faz parte do estado em que o estado está e eu quero continuar a estar em bom estado.
0: Sendo assim, estou a ver que poderás ser um dia um bom conselheiro de Estado.
1: Mas no fundo e realmente, qual será o melhor futuro para o nosso filho, dona Bruxa?
0: Deixa cá ver. Diz-me cá, meu menino, se eu tirasse uma perna a esse banco em que estás sentado, o que é que acontecia?
3: Eu ia buscar outro banco, juntavam aqui a este para o equilibrar e cobrava-lhe um X por mês pela perna que a dona Bruxa tinha tirado enquanto a tivesse em seu poder.
0: Ai, não há dúvida! O vosso filho vai ser banqueiro!
3: Banqueiro? E é bestial, dona Bruxa! Vou já telefonar ao governador do Banco de Portugal para ele passar a contar comigo também! Yes!
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0: Aquele jovem vai partir para uma missão e a família está em ânsias, dissonâncias e repugnâncias.
1: Ai, meu filho, o que vai ser do teu?

0: Deixem-se lá dessas mariquices, que o rapaz sabe para o que vai e para onde vai.
1: Pois claro, meu pai. Hei de erguer bem alta a nossa bandeira e enfrentar com toda a coragem qualquer inimigo que me apareça à frente.
0: É assim mesmo, meu filho. Vê-se logo que o meu filho sai ao seu pai.
2: Ora, mas ele também é meu neto. E eu não concordo nada que ele parta assim para uma missão tão arriscada.
3: Diz bem, minha mãe. Andei eu a criá-lo com tanto arroz, feijão e batata para agora ele ir arriscar a vida às ordens de desconhecidos que ninguém conhece.
1: Oh, mãe, eu sei tomar conta de mim e hei de voltar coberto de glória.
2: Coberto por quem? Tu já lá conheces?

0: Filho, se calhar ainda apanhas com algum bloco de gelo na cabeça. Tu desvia-te, tá bem? Tem cuidadinho, filho. Lembra-te sempre da tua mãezinha.
1: Oh, e da tua avó também. Não queiras ser herói, porque os heróis são os que se alejam primeiro. E tu não vais lá ter a avó para te tratar dos doidóis.
2: Deixa-se de mariquices. Deixa lá o rapaz e se embora, caramba.
3: Ah, pois. Eu não posso chegar atrasado, porque senão o meu chefe zanga-se comigo.
0: Talvez fosse bom eu ir lá falar com ele, para lhe pedir para tomar conta de ti e nunca te mandar avançar bem lá para a frente. Porque tu até és um rapaz modesto que não gosta nada de dar nas vistas.
3: Oh mãe, a mãe tem cada uma. Ponha-se mansa e acalme-se, porque eu não vou para nenhuma guerra.
2: Pois é, até parece que o rapaz vai para a Síria ou para o Iraque. Vocês até deviam sentir orgulho por eu pertencer à claque dos super dragões.
3: Pronto, cá vai eu para o derby. Oh pai, nota-se muito que eu levo aqui o taco de beisebol e um petardo.
2: Ora, ora, tu és um rapaz avantajado e ninguém se atreve a apalpar-te o material.
3: Adeus!
0: Ai, adeus, meu filho!
4: Adeus, meu neto!
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0: Até que enfim que encontre alguma coisa cativante neste país.
1: Então, conta-me lá.
0: Olha, consegui obter um lugar cativo no Estádio da Luz.
2: Afinal, os portugueses são mais unidos do que muita gente julgava.
3: Ah, pois são, então. Os portugueses são tão unidos, que sempre que o Benfica joga, o estádio fica cheio só para os portugueses estarem uns em cima dos outros. Assim mesmo, bem unidos.
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0: 8 horas.
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Olá, cá estamos para mais um ponto de encontro e ficamos desde já muito felizes por estar connosco. Então vamos já começar com música nova dos Vizinhos, que aqui são acompanhados por Luís Trigacheiro.

0: foi também música novíssima de Matias Damásio, Manda o Endereço. Pois às vezes não há tempo, é isso? Precisamos de mais tempo. E por falar em tempo, já estamos no outono, as noites já começam a ser mais fresquinhas, cheira a terra molhada por vezes, não é? Quando as pinguinhas caem. Bom, este tempo pede mais envolvimento, mais abraço, mais calma.
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1: Ora, cá temos novamente o Dr. Jorge Cosme para nos falar de hipnoterapia. Acontece sempre assim, todas as semanas. Hoje não é exceção. Doutor, seja muito bem-vindo. Espero que esteja bem. Sim, diga, força.
2: Olá, Lena Diva. Estou bem, sim, senhor. Espero que a Lena também.
1: Também.
2: Assim como todos aqueles que nos estão a ouvir.
1: Eu também. Mas há muita gente por aí que não está, não é? Devido à ansiedade. E é disto mesmo que vamos falar. Doutor, quem é que sofre mais de ansiedade? O homem ou a mulher?
2: Boa questão. Eu vou-lhe perguntar assim, o que é que a Helena acha?
1: Ah, eu acho que são as mulheres.
2: E acha muito bem, Helena, é que, embora não existindo uma única causa principal para fazer essa divisão entre a diferenciação do homem para a mulher, mas há um conjunto de fatores biológicos, hormonais e psicossociais que acabam, no fundo, que dar à mulher, digamos, um grau muito maior para que ela sofra ou esteja, digamos, mais disponível, vamos falar assim, para sofrer de ansiedade em comparação com os homens.
1: Uhum. Então, e a hipnose pode fazer alguma coisa sobre isto?
2: A hipnose pode, Lena, embora, pronto, uma abordagem que a gente terá que fazer hoje em dia. Porque dar só, hipnose a um paciente ou a uma paciente, assim, de uma forma direta, não vai resultar grande coisa. Porquê? Porque há fatores biológicos e hormonais na mulher que acabam, digamos, por fazer essas oscilações hormonais e flutuações ao nível do estrogênio e da progesterona ao longo da vida e que afeta diretamente os neurotransmissores, neste caso cerebrais, responsáveis pelo humor e pela regulação emocional. As fases críticas que a mulher tem são completamente diferentes das do homem, não é?
1: Uhum.
2: O aparecimento da puberdade, por exemplo, a tensão pré-menstrual, a gravidez, o pós-parto, a menopausa, todos estes fatores alteram a química cerebral e aumentam a vulnerabilidade à ansiedade. E como vê, pronto, estes fatores que eu agora acabei de falar, digamos, que no fundo são o grande diferenciador. Mas não é só isto, Helena. Se só bastasse isto era fácil.
1: Pois, é que nós não temos a caixa do nada como vocês têm.
2: Exatamente.
1: Vocês conseguem não pensar em nada e nós não. Cabeça está sempre cheia de, eu não digo problemas, mas pelo menos de preocupações. E vocês conseguem abster-se um pouco disso.
2: Sim, sim, realmente era esses os fatores que eu iria agora referir, que os fatores sociais e os psicossociais, porque no fundo a mulher tem uma subcarga de papéis, muitas vezes duplamente ou triplamente até no seu dia-a-dia, porque é uma pressão que já é cultural e que é social, porque a mulher hoje em dia tem que conciliar a carreira profissional com as tarefas domésticas, com o cuidar dos filhos, com o cuidar da família, e isso gera um esgotamento crónico, não é? Porque todo dia a dia ela vai se esgotando em termos emocionais, em termos físicos e tudo isso, pois se vai refletindo cada vez mais naquilo que é o aumento do stress que a mulher neste caso tem. A Helena teve muito bem em dizer a caixa tal do nada. É um bocado isso que funciona a vosso desfavor, vamos falar assim. Embora felizmente já haja homens que hoje em dia já conseguem, digamos, ter uma atitude mais envolvente naquilo que são os problemas da família, mas de qualquer das maneiras a mulher tem sempre uma autocobrança que exige ela própria internalizar e de assumir as responsabilidades pelo bem-estar de toda a família. É a mulher que geralmente sofre mais, é a mulher que vai tratar dos problemas dos filhos muitas vezes na escola, nos filhos das crianças andam. O homem fica muito mais resguardado disso, e isso realmente faz com que, felizmente ou infelizmente, a Lena tenha razão na caixa do nada.
1: É que nós não conseguimos. Quando, por exemplo, nos perguntam o que é que estás a pensar, nós dizemos nada. Mas é mentira. Estamos a pensar em tudo.
2: Exatamente. E isso parecendo que não, cá está.
1: Consome,
2: aumenta o stress,
1: consome.
2: E aumenta a ansiedade. Claro, quer no plano físico, quer até depois no plano emocional. E o equilíbrio emocional acaba, há sempre uma linha muito, muito ténue para ela ser rompida. Por isso, e cada vez mais, nos dias que hoje correm, Helena, a mulher tem um papel muito mais preponderante, isto na minha opinião, do que os homens num papel global, digamos, daquilo que é o contexto familiar e até no contexto social. Depois há os outros fatores que nós podemos dizer, como, por exemplo, a violência, a discriminação que as mulheres têm, enfim, tudo isso também contribui para um aumento deste stress e do aparecimento de doenças. A Lena pode me perguntar agora, para terminarmos, o que é a hipnoterapia pode fazer? Bom, a hipnoterapia terá que fazer uma abordagem global disto, não é? De uma forma, não se vai só focar se a pessoa, por exemplo, diz que tem stress. A gente tem que perceber quais são as raízes do stress. Se ele é simplesmente emocional, se ele é recorrente, digamos, de aspectos já da saúde, da inflamação do corpo, tudo isso, então a partir daí desenhar, digamos, um percurso onde a hipnoterapia vai realmente ajudar a que a pessoa consiga recuperar ou pelo menos conseguir ter uma resposta mais positiva em relação ao seu embate do dia-a-dia.
1: Então, pronto, ficámos a saber algo que eu já desconfiava, não é? Que a mulher sofre de mais ansiedade do que o homem, mais ansiedade, mais stress, enfim. Para a semana voltamos com outro tema, ou quem sabe, no seguimento deste. Depois vemos, não é?
2: Ok, claro, Lena. Para a semana depois, então, cá estaremos novamente para abordar talvez este tema um bocadinho mais, conseguir um bocado mais, já que falámos das mulheres, vamos direcionar talvez um bocadinho mais para as mulheres.
1: Combinado. Então, uma boa semana e até 2 a 8 dias.
2: Obrigado, Lena, igualmente para si e para todos aqueles que nos ouvem. Desejo-vos também uma excelente semana.
1: Obrigada.
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E haverá melhor presente que a música? Ela faz parte da nossa vida, enche a nossa alma e por isso mesmo nós não conseguimos viver sem ela. Também não conseguimos viver sem si, por isso mesmo estamos por cá, sempre, sempre aos fins de semana, neste horário, nesta sintonia. E depois dos gifts, ficamos com os táxis.

0: Helena Gomes.
1: Só agora entrou em contacto connosco? Seja muito bem-vindo. Vá lá acomodar-se para continuar nesta viagem. Agora com Não Marca.

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1: Seja bem-vindo a mais um Legalmente Falando. Todas as semanas, Paulo Lourenço traz-nos respostas a perguntas de ouvintes sobre leis e fiscalidade. Paulo, bora aqui para a habitação. Tenho uma casa arrendada e tive infiltrações no inverno. Falei com o senhorio e ele disse que deveria falar com o meu vizinho de onde parecia ouvir as infiltrações. Ora, já estamos quase no inverno outra vez e não aconteceu nada. Pergunto, o que fazer quando existem umidades ou falta de condições de habitabilidade? Estamos aqui, ou pressuponho que seja um prédio com vários apartamentos, portanto não será uma moradia unifamiliar ou quando muito uma moradia bifamiliar, portanto pressuponho que há aqui vizinhos. E depois quem responde pelos danos provocados por uma infiltração entre apartamentos? Portanto, duas perguntas também. Há aqui o condomínio, por um lado, certo, ou o senhorio, e depois há aqui, porque há duas vertentes, se a casa é própria, se é do senhorio, parece ser arrendada, uma casa arrendada num prédio, portanto depois juntamos o condomínio e depois há então esta outra pergunta também, a quem responde os danos provocados por uma infiltração entre apartamentos.
2: Pois, na verdade, a pergunta tal como está colocada parece exatamente dar a entender que se trata de um arrendamento e essa é a primeira questão que tem que ser clarificada.
1: Num prédio,
2: o nosso ouvinte habita uma fração que tem, que tomou.
1: Ele diz que falou com o senhorio, portanto aqui tudo indica que
2: é o senhorio, essa é a primeira questão, não é o senhorio não pode delegar, digamos assim, no arrendamento datário a responsabilidade por ir pedir a quem de direito tem que assumir essa mesma responsabilidade. Quem tem que tratar desse assunto é o dono da fração em concreto. Portanto, não é um assunto do inquilino, é um assunto do senhorio. Ele é que tem efetivamente que tomar as diligências. Quanto às diligências a tomar, vão depender de duas situações. Se se trata, na verdade, de algo, de algum defeito, uma infiltração, quer que seja nas partes comuns do edifício, é um problema do condomínio. Portanto, é o condomínio que tem que assumir a responsabilidade por reparar, uma vez que há um problema qualquer no telhado ou numa outra zona qualquer comum e isso tem reflexos, digamos assim, naquele inquilino em concreto, é o condomínio que tem que ser chamado a reparar. Se se trata de um problema, de uma infiltração, por exemplo, da casa de banho do vizinho de cima e que depois está a pingar para de baixo, já não tem a ver com as partes comuns, tem a ver com a fração individual de cada um deles e, portanto, nesse caso concreto, quem tem que ser responsável por assumir a responsabilidade pelos danos causados é o vizinho de cima, que na maior parte dos casos terá com toda a certeza também transferida a responsabilidade para uma seguradora, porque geralmente nas frações tem um seguro de responsabilidade civil por eventuais danos que sejam causados a terceiros.
1: Isto aqui não há prazos, ou seja, esta aqui é uma questão que anda, pelo que o ouvinte diz,
2: aqui a
1: questão já estamos outra vez
2: aqui,
1: no mesmo inverno, outra vez.
2: Se não houver acordo, naturalmente tem que ser a via judicial, que é a maneira de pressionar, digamos assim, a resolução rápida deste tipo de situações.
1: E quando, portanto, se fala em via judicial, contactar só um advogado ou entrar mesmo com um processo?
2: Entrar com uma ação judicial através de um advogado, entrar com uma ação judicial. Portanto, tem que ser o próprio proprietário, não é o inquilino, é o próprio proprietário, tem que saber se o problema está na parte comum do edifício ou se está numa fração individualizada. Se estiver na parte comum, tem que chamar a responsabilidade do condomínio. Se for uma fração individualizada, é o próprio dono dessa fração. Se eles não quiserem ligar a isso, uma vez que já estamos praticamente quase outra vez no inverno e não há nada, bom, tem que ser a via judicial para os pressionar a agir ou para que o tribunal tome uma decisão que os condene a assumir a responsabilidade pelos danos que causaram.
1: Paulo, muito obrigado. Até de hoje 8 dias. Legalmente Falando, voltamos de hoje a uma semana com mais uma pergunta de um ouvinte sobre leis e fiscalidade. Até lá, fique bem.
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0: Este senhor era mesmo um visionário. Realmente, nós só estamos bem onde não estamos. Enfim, próprio do ser humano. E agora vamos relaxar com os momentos de reflexão. Sim.
1: Sublime parceria. Alguma vez já nos detivemos a refletir sobre o poder contido em uma semente de conhecimento? E sobre a aliança sagrada que se forma entre a alma que ensina e o coração que se dispõe a aprender? A história que compartilhamos hoje nos convida a uma profunda meditação sobre essa sublime parceria. Ela se chamava Tilly Smith e tinha apenas 10 anos de idade. Era a manhã de 26 de dezembro de 2004. A menina desfrutava de suas primeiras férias fora do país. Um presente de Natal junto à família na belíssima praia de Mai Khao, na Tailândia. O cenário parecia um pedaço do paraíso na Terra. De repente, o mar começou a agir de um modo estranho. A água não se movia com a serenidade habitual. A superfície tornou-se espumosa, borbulhante, inquieta. Para os muitos banhistas ao redor, aquilo era apenas algo inusitado da natureza. Um fato curioso. Mas para Tilly, aquele mar revolto era um sinal. Apenas 2 semanas antes, em sua escola, o professor de geografia Andrew Kearney havia ministrado uma aula sobre tsunamis. Ele explicara para a turma as mudanças repentinas no comportamento do mar. Recuos incomuns, água turva e o oceano se movendo de forma anormal.

vejamos a importância do bom professor e da boa aula. Aquele educador não se limitava a obedecer apenas a um currículo. Ele estava entregando a seus alunos ferramentas de compreensão do mundo. Porém, detalhe que não podemos esquecer: a semente do ensino, por melhor que seja o semeador, exige solo fértil para germinar. É aí que brilha o segundo milagre dessa história: a excelente atenção da aluna. Naquela sala de aula, Tilly acolheu o conhecimento, permitiu que a lição penetrasse em sua mente. E então, na praia ensolarada, reconhecendo os sinais exatos do que havia aprendido, Tilly começou a gritar, alertando que um tsunami estava chegando. De início, ninguém lhe deu atenção. Não havia onda gigante à vista. O céu estava limpo. Entretanto, a convicção na voz da menina era tão assustadora que seu pai decidiu acreditar. O alerta se espalhou. A equipe do hotel começou a retirar as pessoas da praia. A família de Tilly alcançou a segurança. Então, a terrível muralha de água de quase 9 metros chegou. O tsunami do Oceano Índico levou centenas de milhares de vidas naquele triste dia. Mas naquela praia específica de Maikaô, ninguém morreu. Tudo porque uma criança prestou atenção em uma aula. Mais tarde chamada de o anjo da praia e homenageada internacionalmente, Tilly fez questão de esclarecer. Não foi intuição, nem heroísmo. Foi conhecimento. Uma única aula, 2 semanas antes, transpôs as paredes de uma escola e salvou uma centena de vidas. Aprendamos a valorizar e abençoar os mestres que dedicam suas vidas a ensinar. Como educadores, preparemos nossas lições nas escolas, nos lares ou na convivência diária, com amor e profundidade. Também saibamos, como a pequena Tilly, ser alunos atentos na grande escola da vida, guardando na alma os ensinamentos que um dia poderão ser a luz a guiar os nossos passos e a proteger os nossos irmãos. Pensemos nisso.

Estamos em tempo de despedidas, aproveitamos assim a onda da Marisa Monte e vamos nos afastar por uns breves momentos. Voltamos já para a nossa última hora de hoje. Esperemos que volte connosco, claro. A nossa segunda hora está recheadinha. Até já!

0: 9 horas.
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3: Então, mais uma vez, bom dia, boa tarde ou boa noite, onde quer que se encontre. Cá estamos para lhe oferecer a nossa segunda hora deste ponto de encontro. Como sempre acontece, começamos com o Dr. Fernando Figueiredo e o Haja Saúde.
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3: Como sempre acontece, sensivelmente a esta hora e neste espaço, há o Haja Saúde com o Dr. Fernando Figueiredo. Hoje não é exceção. Doutor, seja muito bem-vindo.
5: Ora, as minhas saudações para quem me escuta.
3: Então vamos lá ao comentário da semana.
5: Esta semana, mais uma vez, eu, como costumo dizer, vou malhar nos agradecimentos seguidos. É incrível que é rara a semana, para não dizer que mais que uma vez, crianças a nascerem nas ambulâncias. Continua. Isto não para. É preciso vontade política para tomar medidas que eu não me acredito que nos centros de saúde, quando a situação já está iminente, não haja lá um médico ou um enfermeiro. Mas também, já agora, vamos um bocadinho mais longe, vamos partir do pressuposto que naquela altura não há, porque é que os bombeiros não são autorizados a fazer lá o parto? Na estrada. Então, espera que aconteça assim alguma coisa de mal. Em contraponto, nós temos dezenas de pessoas a virem a Portugal para provocarem o nascimento, para terem os partos.
3: Exato.
5: Eu não sou contra que se façam esses partos. Bem pelo contrário. Devemos assistir toda a gente que chega a um hospital. Mas depois também é preciso força e vontade política para obrigar essa gente a pagar. Não é fazer como os alemães fazem. Não tens dinheiro, não entras. Não, não concordo com isso. Acho que as pessoas devem ser assistidas. Mas depois, como são aldrabões e vigaristas, por forma administrativa, não é preciso estarem os tribunais para julgarem, forma administrativa, ficam presos à espera que o consulado deles pague.
3: Isso é uma medida muito radical.
5: Isso é preciso força política para fazer isso.
3: Exato.
5: Porque uma pessoa que faz uma coisa destas, vem única e exclusivamente com a ideia de se tratar e não quer e não vai pagar, acho que tem que ser punido. Não é aquele desgraçado, teve uma virose no avião. Bem, esse não. Estes casos estarão fora de contexto. Agora, aqueles que vêm especificamente com a ideia de usufruir do nosso Sistema Nacional de Saúde e depois não há profissionais para o caso dos partos, como acabei de falar anteriormente, isso é que não pode ser, hein? Eu chamo isto bandalheira.
3: Fica a opinião do doutor e certamente muita gente é também desta mesma opinião, partilha desta opinião. Bom, e agora vamos falar de saúde mais propriamente. A pergunta que hoje se coloca é: pode haver algum problema de coluna dando uma dor na perna? Por isso, não é ciática, porque a ciática normalmente prende o andar, não é? Penso eu. Não sei o que é ciática, porque não tenho. Mas...
5: No fundo faz...
3: Diga.
5: Mas no fundo faz a mesma coisa que a ciática noutros tendões.
3: Ah, ok. Por isso, a coluna pode dar problemas nas pernas.
5: Ora bem. As várias nervuras que saem da coluna e que vão percorrer a perna, porque os pés mexem e os dedos e os joelhos mexem, porque vem uma informação que saiu da coluna, da L5-S1, L4 e L5. São os pontos de onde saem as inervações diversas para as mais diversas funções, sensibilidade, movimento, etc. Se a coluna estiver a comprimir, pois bem, a pessoa vai sentir em determinada zona do nervo um mal-estar.
3: Mesmo que não tenha dor na coluna?
5: Mesmo que não tenha dor na coluna. porque a dor na coluna normalmente aparece por compressão, não dos tendões, regras, opções sensitivas dá, mas aparece por compressão da cartilagem, ou quando há osteofitoses, bicos de papagaio que estão a bater uns nos outros. E aí é que aparecem as dores na coluna.
3: Uhum.
5: Agora, se um bico de papagaio, uma osteofitose, uma diminuição acentuada de cartilagem, permite que um determinado tendão ou nervação seja comprimido, aí não dá dor, pode não estar a dar dores na coluna, mal-estar ainda, porque mais tarde ou mais cedo vai acontecer, estar a afetar qualquer tendão que vai para ali abaixo e que depois em determinada zona provoca distúrbios.
3: Então também pode dar dormência num pé?
5: Pode dar dormência num pé, sem margem de dúvida.
3: Uhum. E o que fazer?
5: Aliás, dormências nos pés,
3: sim,
5: estão relacionados com isto.
3: Com a coluna, sempre?
5: Estão relacionados normalmente com isto. Pode haver aqui um problema de circulatório.
3: Uhum.
5: Que também pode acontecer. Mas a grande maioria pode ser estar relacionado com a coluna. Na maioria dos casos. Um bocadinho falei na parte circulatória que pode afetar também o tendão numa determinada zona do corpo. Uma deficiência muscular também numa determinada zona do corpo. Ou sinto uma compressão que está a dar mais em baixo e não da coluna. Mas a regra geral e a grande maioria vem da coluna.
3: Uhum. E o que fazer? Há alguma coisa que se possa fazer para minimizar a situação ou até mesmo para se é curável?
5: Não, isso tem cura total e absoluta.
3: Ah, é?
5: Não tenha mais pálida dúvida.
3: Sempre e só com a medicina natural?
5: Através da medicina natural.
3: Uhum.
5: O que é que vamos ter que fazer? Numa situação dessas, a primeira coisa que precisamos é de exames, para saber que tipo de compressão é que se está a dar. Se é para uma cartilagem ou se é para um bico de papagaio. Ou ovários.
3: E isso é através de quê? De radiografia?
5: Sim, o raio-x normalmente consegue mostrar isso. Se for uma tomografia, melhor, porque conseguimos ver também tecidos.
3: Uhum.
5: Vamos partir do princípio que é uma deficiência óssea, porque regra geral é por aqui que está, e por conseguinte, através do raio-x, nós conseguimos aperceber da situação. Se for um bico de papagaio, que é a velha história, vinagre de vinho tinto com sal a saturação, pastos que são a apostos, alternado com cataplasmas de argila. Se for uma cartilagem, que está em déficit, né, que está flácida,
3: uhum,
5: por conseguinte, as tais hérnias discais também são muito fáceis de tratar. É a mesma coisa que acabei de dizer, acrescentando eletroestimulação. Claro que a toma de glucosamina e condroitina é indispensável e outras substâncias, e a aplicação de cataplasmas de argila. Sem isto, não se trata de certeza absoluta a cartilagem.
3: Uhum.
5: A eletroestimulação, vais fazer uma chamada de sangue à zona, porque o tecido cartilagíneo
3: é o tal
5: não
3: que não come,
5: própria.
3: Não é? É o tal que não come.
5: Não come por ele, ou assim, vai comer por osmose dos tecidos envolventes.
3: Uhum.
5: A eletroestimulação aqui é muito necessária para obrigar a chamar sangue para a zona, para que depois a glucosamina, a condroitina, todas aquelas substâncias que vão alimentar a cartilagem, lá chega, porque ela já, o problema foi não terem chegado, a circulação não estar a chegar lá devidamente. Não é o esforço, como dizem.
3: Uhum.
5: Primeiro deu-se a flacidez da cartilagem e depois o esforço é que está a origem ao prolapso.
3: Por isso, não se deve fazer esforços neste momento, quando a pessoa está assim, ou ginástica?
5: Todo o movimento ali só vai ajudar da coluna com contenção. Mas depende da anomalia, por exemplo. Se é cartilagem, aí um forte abanão, por exemplo, pode levar a problemas na espinal medula.
3: Uhum.
5: Agora, o movimento fará sempre bem, porque vai pelo menos ajudar a irrigar.
3: Okay.
5: Tanto a osteofitose como a cartilagem estão por trás com um déficit de movimento e de circulação outrora.
3: Bom, e agora vamos para a planta, a betónica. O que é isto?
5: É uma plantinha muito bonita, com cor arroxeada, e também é conhecida como erva dos pratos, coroa real. Esta planta é muito vulgar nos nossos matagais e zonas úmidas. É originária da Ásia, mas muito vulgar no nosso país, mesmo muito vulgar já. Muitíssimo usada com fins medicinais, sobretudo pelo clero. Eu vou dizer que, por exemplo, cozer em vinho tinto, esta planta é excelente como cicatrizante em feridas, úlceras, sobretudo as úlceras varicosas. Quando aplicada em pachos frios e lavagens da úlcera varicosa, a infusão das folhas ou flores vai beneficiar também, quando tomada, as mesmas úlceras varicosas que acabei de dizer. Também não é só aplicar, como também a tomar. A infusão é excelente nos distúrbios digestivos, atua em gases, em digestões, em doenças reumáticas, o catarro bronquial também dá uma ajuda, a gota é bastante beneficiada com a toma desta planta, nos problemas da ansiedade tem propriedades calmantes e reparadoras do sono. Para terminar, na Idade Média, acreditava-se que afastava os maus espíritos e daí lhe chamarem também a erva do bispo.
3: Ai, a erva do bispo, está certo. E é comum a todos os grupos sanguíneos?
5: Não há contraindicações conhecidas sobre esta temática.
3: Então hoje estamos conversados, certo?
5: Estamos. E com a ervinha dos frades.
3: Muito bem, muito bem. Ervinha dos frades. Está certo. Bom, doutor, então eu agradeço do tempo que nos dispensou e marcamos encontro para de hoje a 8 dias.
5: Está combinado. Já andamos nisto há anos e fazemos ideias de continuar.
3: Claro. Até termos barbas.
5: Eu já tenho.
3: Ah, eu ainda não. Até para a semana. Tudo de bom.
5: Até para a semana.
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0: agora vamos cuidar do planeta como sempre acontece.
1: Minuto Verde, uma parceria com a Ágora Associação Ambiental. Já ouviu falar na economia circular? A economia circular envolve a partilha, a reutilização, a reparação, a renovação e a reciclagem de materiais e produtos existentes, sempre que possível. Desta forma, o ciclo de vida dos produtos é alargado, evitando desperdício e um excesso de consumo desnecessário, que tanto polui e esgota recursos naturais do nosso planeta.
0: E então, anda na estrada? Está a fazer uma boa viagem? Oxalá que sim, que chegue bem ao seu destino, são realmente os nossos votos. Obrigada por nos dar a preferência.

0: é a música que se produz em Portugal. Esperemos então que esteja a gostar, que a nossa seleção musical seja do seu agrado. É fundamental que isso aconteça para que nos continue a fazer companhia em cada semana. Se por acaso quiser reclamar com alguma coisa, está à vontade. Temos o 917226580 para poder reclamar sobre aquilo que entender. Pode fazê-lo por mensagem, por WhatsApp ou então ligar e falar connosco. Estamos sempre à sua disposição. Vem mais música nova, agora GNTK Pátria.
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2: É a derradeira parte do Ponto de Encontro. É bom sabermos que se mantém na nossa companhia, que gosta da música que passamos, das rúbricas que temos para si. Isso é sempre muito bom saber. Obrigada pelo seu feedback, obrigada pelo carinho que nos dedica a cada semana. É tão bom.

0: Ora, agora chega a linha Deco. É a Isa Tudela que nos vem falar sobre algo que devemos estar sempre atentos.
1: Saudações a todos os consumidores que acompanham mais uma rubrica em parceria com a Deco Centro aqui na sua rádio. As famílias que enfrentam maiores dificuldades para suportar despesas com energia podem continuar a beneficiar do apoio da botija solidária. O apoio de 25€ por botija de gás foi então prolongado até 31 de dezembro de 2026, permitindo às famílias elegíveis reduzir o impacto desta despesa no orçamento familiar. Destina-se então a consumidores domésticos economicamente vulneráveis, nomeadamente os beneficiários da tarifa social de energia elétrica e de determinadas prestações sociais. Como referi, o apoio corresponde a 25€ por cada botija de gás adquirida e tem o limite de 2 botijas por mês e 12 botijas por ano. É importante terem atenção que com este prolongamento até ao final do ano não altera o limite anual, portanto continuam a ser aqui consideradas no máximo as 12 botijas por beneficiário. Para pedir o apoio, o consumidor deve então adquirir a botija e pedir a fatura ou o recibo com o NIF, confirmar se a junta de freguesia aderiu ao programa, apresentar a documentação exigida para comprovar a sua condição de beneficiário e entregar o comprovativo de compra e os restantes documentos junto da junta de freguesia aderente, pode ser uma da sua localidade ou uma mais próxima. O apoio é atribuído, então, mediante o reembolso, pelo que é importante, obviamente, guardar aqui a fatura ou o recibo da compra. De facto, para muitas famílias, as despesas como o gás, a eletricidade ou a alimentação representam uma parte significativa do orçamento mensal e num momento particularmente difícil para muitas famílias, agravado com o aumento do custo de vida, com o aumento dos combustíveis, estes apoios destinados a reduzir despesas essenciais podem efetivamente contribuir para permitir aqui alguma margem financeira. Mas é importante que as famílias conheçam os apoios disponíveis, que verifiquem se reúnem as condições para deles beneficiar e se precisarem de algum esclarecimento adicional e mais personalizado, a DECO está disponível, portanto podem contactar-nos pelo 239-841-004 ou através do endereço eletrónico deco.centro@deco.pt. A DECO sempre consigo.
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0: O ponto de encontro não ficaria completo, nem seria o mesmo, se a Isabel Costa não nos trouxesse as suas crónicas.
1: Abrimos uma torneira e a água aparece. É tão simples que quase nos esquecemos de que não é infinito aquilo que temos por garantido. A água está em tudo, no que bebemos, no que comemos, na agricultura, na indústria, na higiene, na natureza. Está presente em praticamente todos os momentos da nossa vida, mesmo quando não damos por ela. E talvez seja precisamente essa facilidade de acesso que nos faz esquecer o seu verdadeiro valor. Vivemos num território onde a falta de água já não é uma preocupação distante. Os períodos de seca são mais frequentes, os recursos são limitados e a pressão sobre as reservas aumenta. Por isso, preservar a água não é apenas fechar a torneira enquanto lavamos os dentes ou evitar uma rega desnecessária. É perceber que cada litro conta. É usar este recurso com responsabilidade e pensar nas consequências dos nossos hábitos. Porque a água que desperdiçamos hoje não está disponível amanhã. E quando falamos em preservar a água, estamos também a falar de preservar os rios, as barragens, os aquíferos, os campos e os ecossistemas que dependem dela. A água não precisa de ser nossa preocupação apenas quando falta. Talvez o verdadeiro desafio seja aprendermos a valorizá-la enquanto ainda a temos. Porque sem água não há futuro e esse é um recurso que nenhum de nós pode dar-se ao luxo de desperdiçar. Thank you.

0: E pronto, agora sim vamos arrumar toda a nossa tralhazinha para voltarmos na próxima semana. Se gostou, volte connosco. É que é mesmo por si e para si que estamos por aqui semanalmente. São 2 horas de muita música e algumas rúbricas. Mas claro que sem si isto não tem graça, nem valia a pena estarmos cá. Então, de hoje a 8 dias, marcamos encontro para ficarmos todos juntinhos. Tenha a continuação de um bom fim de semana, de uma ótima semana e até à próxima.
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0: 10 horas. 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

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Olá, amantes do rock. Sejam bem-vindos a mais uma edição de 60 minutos de música do mundo. Reis do Rock, comigo Helder Reis. Saiba que, uma vez mais, é uma grande honra estar na sua companhia. Vamos abrir a edição de hoje com uma referência da música do mundo. Another Brick in the Wall. É uma composição de três partes do álbum The Wall de 1979, dos Pink Floyd. Escrita pelo baixista Roger Waters. A parte 2, uma canção de protesto contra o castigo corporal e a escolaridade rígida e abusiva, apresenta um coro infantil. Por sugestão do produtor Bob Ezrin, os Pink Floyd adicionaram elementos de disco. A parte 2 foi o primeiro single dos Pink Floyd no Reino Unido desde Point Me at the Sky, em 68. Vendeu qualquer coisa como 4 milhões de cópias em todo o mundo. E liderou os tops de singles em 14 países, incluindo o Reino Unido e os Estados Unidos. Foi indicada para o Grammy numa longa lista da Rolling Stone, dentro daquelas que é as maiores canções de todos os tempos. Pink Floyd na abertura desta edição dos Reis do Rock. Venham daí comigo.

São mais duas grandes malhas que marcam tempos diferentes, mas no entanto marcaram também a nossa memória. A primeira, Sioux and the Banshees, foi uma banda britânica de rock formada em Londres em 1976 pela vocalista Sioux e pelo baixista Steve Severin. Eles foram amplamente influentes tanto sobre os seus contemporâneos quanto com atos posteriores. Depois, a banda australiana de rock ativista, os Midnight Oil. As suas canções têm um cunho ecológico chamando para a proteção ao meio ambiente e defendendo os direitos do povo aborígene. A banda fez muito sucesso, principalmente com os surfistas, mantendo vivo o espírito contestador e inconformista do rock. Do pós-punk, da New Wave, de Sydney, Nova Gales do Sul, o rock alternativo dos Midnight Oil.

Em 1976, Larry Mullen Jr., então um aluno de 14 anos da Mount Temple Comprehensive School em Dublin, Irlanda, postou uma nota no quadro de avisos da escola em busca de músicos para a nova banda. Pelo menos 5 pessoas responderam e compareceram ao primeiro ensaio, que foi em 25 de setembro, na cozinha de Mullen. Mullen tocou bateria e foi acompanhado por Paul Ewson, Bono, David Evans, The Edge, e seu irmão mais velho, Dick Evans, na guitarra. Adam Clayton, um amigo dos irmãos Evans no baixo, e Evan McCormick. E assim, nasceram os U2. Um ano mais tarde, 77, Mark Knopfler lança os Dire Straits. Embora formados numa época em que o punk rock reinava absoluto, decidiram lidar com as convenções do rock clássico. Não tardou para que a banda se tornasse conhecida mundialmente, ganhando status de discos de platina logo no seu primeiro álbum. Mesmo com pouco tempo de banda e apenas 6 álbuns de estúdio, a banda ultrapassou a marca dos 100 milhões de discos vendidos mundialmente. De Inglaterra, do chamado Roots Rock. É incrível! Tantos anos depois, tantos anos de palco, tanta história, e os Dire Straits continuam, e ainda bem, entre nós.

falo de incríveis. David Bowie, Starman. E ainda Dream, Baby Dream. Uma das músicas com um conteúdo mais forte que nos fala de esperança, de amor e fraternidade, de Bruce Springsteen. Primeiro, David Robert Jones, 1947, faleceu em 2016 e deixou um enorme vazio na música. David Bowie, cantor, compositor, músico e ator inglês, considerado um dos mais influentes do século XX. Bowie foi aclamado pela crítica e músicos, principalmente pelo seu trabalho inovador, durante a década de 70. A sua carreira foi marcada pela reinvenção e apresentação visual, e a sua música e encenação tiveram um impacto significativo na música popular. Depois, Bruce Frederick Joseph Springsteen. Nasceu a 26 de setembro de 1949. É um cantor, compositor, violinista, guitarrista norte-americano e o meu favorito de todos. Durante a sua carreira iniciada em 69, Bruce recebeu vários prémios importantes, como 20 Grammys, 4 American Music Awards e um Oscar, tendo já vendido mais de 120 milhões de discos em todo o mundo. Magnífica esta dupla, nos Reis de hoje.

duas em duas, lá nos vamos aproximando do final desta edição dos Reis de Rock, de 60 minutos da música do mundo. Primeiro, os Human League, banda de Inglaterra do chamado synth-pop, formados em Sheffield em 77. Inicialmente uma banda eletrónica experimental, o grupo assinou com a Virgin Records em 1979 e mais tarde alcançou um amplo sucesso comercial com o seu terceiro álbum, Dare, em 81, após reestruturar a sua formação. Open Your Heart, dos Human League. E, entretanto, um salto novamente para a Austrália. Os Men at Work, o pop rock, com influências do reggae e da new wave, foram formados na cidade de Melbourne em 79. A banda teve o auge da sua popularidade no início da década de 80, conquistando o prémio Grammy Awards de Artista Revelação em 83. Ao longo da sua carreira, os Men at Work venderam qualquer coisa como 30 milhões de discos. Colin Hay, nos Reis, para todos vós.

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London Calling é o terceiro álbum de estúdio da banda rock inglesa The Clash. Foi lançado originalmente como um álbum duplo no Reino Unido em 14 de dezembro de 1979 pela CBS Records e nos Estados Unidos em janeiro em 1980 pela Epic. E logo depois os vizinhos, formados em 1980 em Essex, na Inglaterra, formada por Dave Gahan. Nos minutos finais e antes das despedidas, a música dos Pavlov's Dog, banda de rock progressivo dos anos 70, formada em St. Louis, Missouri, em 1972. O nome é uma referência ao animal usado por Ivan Pavlov na sua experiência em condicionamento clássico. E se o tempo ainda ajudar, Tom Waits. Resta-me apenas agradecer a vossa presença uma vez mais nestes 60 minutos de rádio, onde percorremos toda a história da música do mundo. Um abraço do Helder Reis e até para a semana. Julia.

0: 11 horas.
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1: Há momentos em que a nossa vida parece ter já o rumo mais que traçado. Chegamos a um ponto de paragem, de conformismo, de estagnação. Surpreendemos-nos quando a própria vida nos chama para mudar de direção. É como se uma voz sussurrasse cá dentro: há mais para além desse rumo conhecido. E é nesse instante que surge a coragem. A virtude de saber o que não se deve temer, já definia Platão, destacando a coragem como sabedoria e não ousadia cega. Mudar o rumo da vida é como embarcar numa aventura sem mapa, sem GPS, sem qualquer coordenada. É deixar para trás o conforto do conhecido e abraçar o mistério do novo. Cada passo é um ato de fé. Cada escolha, uma semente de esperança. E mesmo que o caminho seja incerto, há um encanto na jornada. Pois saber viver o dia, o momento, os altos e baixos, as curvas e contracurvas, com coração grato, humilde e confiante, é o suficiente para termos paz. A esperança é o farol que guia nas noites escuras. Ela lembra que, por mais difícil que pareça, há sempre um novo amanhecer. E a aventura? Ela está em cada descoberta, em cada desafio superado, em cada sorriso que nasce quando percebemos que somos mais fortes do que imaginávamos. Que, afinal, mudar de rumo, de caminho, pode ser uma opção de vida de qualquer um, em qualquer altura da história que está a ser escrita por nós, a nossa história. É escrever mais um capítulo com as cores da liberdade, da autenticidade e do sonho. É então que respiramos fundo, olhamos para a frente e seguimos. O novo rumo pode ser exatamente o que o nosso coração sempre desejou. E o que fica para trás? Tal como num livro, os capítulos vão surgindo, as páginas, essas vamos folheando, os personagens mudam ou então reencontram-se. Prosseguimos a leitura, a caminhada por entre frases e parágrafos e com a mente aberta e disponível aprendemos, surpreendemos-nos. Há beleza nos caminhos inversos. Eles revelam paisagens que possivelmente jamais veríamos se seguíssemos o trajeto comum. Revelam partes de nós que estavam escondidas, esperando apenas por um toque, por um sopro de mudança. Respiramos fundo, olhamos para a frente

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1: Olá, esta semana quero falar sobre o que realmente importa. Pensa no teu dia de hoje. Quantas vezes te queixaste de alguma coisa? O trânsito, a fila no supermercado, o café que veio frio, a pessoa que não respondeu à mensagem, o tempo que ou está calor demais ou está a chover outra vez, e eu não te estou a julgar. Eu também faço isto. Todos fazemos. Às vezes até parece que a queixa é uma forma de conversa. Que dia? Nem me digas. E pronto, já temos assunto. Mas hoje quero que pensemos um bocadinho mais fundo. Porque enquanto eu me queixo de que o café veio frio, há alguém, neste preciso momento, numa sala de espera de um hospital, à espera de uma notícia que lhe pode mudar a vida. Há alguém que hoje acordou e a primeira coisa que fez foi lembrar-se de que já não tem a pessoa que amava. Há alguém que está a fazer contas para saber se chega ao fim do mês. E há quem esteja a lutar contra uma doença com uma coragem e muitas vezes com um sorriso que nos deixam sem palavras. E sabes o que muitas dessas pessoas dariam? Dariam tudo por um dia normal. Um daqueles dias aborrecidos, cheios de trânsito e cafés frios, que nós passamos a vida a desvalorizar. Agora, atenção, eu não quero que saias daqui com culpa. Dizer, há pessoas pior do que tu, nunca curou ninguém. A tua dor conta, o teu cansaço conta. Às vezes aquilo que parece pequeno por fora está a pesar muito por dentro, porque vem em cima de outras coisas que ninguém vê. A questão não é deixares de sentir. A questão é, onde é que estás a pôr a tua atenção? Imagina que vais caminhar por um sítio lindo, um trilho junto ao mar, o sol a pôr-se, aquela luz dourada no céu, e de repente entra-te uma pedrinha no sapato. Pequenina, mas a partir daí só pensas nela. Já não vês o mar, já não vês a luz, só sentes a pedra. A pedra é real, incomoda mesmo, mas não é a paisagem. E muitos de nós andam a vida inteira com pedrinhas no sapato, sem nunca parar para as tirar, sem nunca levantar os olhos para ver onde estão. Às vezes queixamos-nos das coisas pequenas porque é mais fácil do que olhar para as grandes. É mais fácil irritar-nos com o vizinho do que admitir que nos sentimos sozinhos. É mais fácil reclamar do trabalho do que perguntar a nós próprios se esta é a vida que queremos. A queixa pequena muitas vezes é uma porta fechada para uma pergunta grande. E outra coisa, quem luta por coisas enormes, quem esteve perto de perder tudo, costuma ter uma clareza que nós não temos. Sabe o que importa. Não precisa que lhe expliquem. Um abraço, uma conversa à mesa, acordar sem dores, ouvir a voz de alguém de quem gosta. Essas pessoas aprenderam pela dor aquilo que nós podíamos aprender pela atenção. E é aqui que te quero deixar uma pergunta, assim, com muita calma. Se amanhã a tua vida mudasse de repente, do que é que irias sentir mais falta? Pensa nisso a sério, não respondas já. Provavelmente não é nada do que te irritou hoje. Provavelmente é alguém. Uma rotina, uma gargalhada, uma casa onde alguém te espera, a tua saúde, que dás como garantida. Então, talvez a pergunta seguinte seja, porquê que estás a dar tanto espaço ao que não importa e tão pouco ao que importa? Não precisas de mudar tudo. Começa pequeno. Da próxima vez que te apanhares a queixar, para 2 segundos. Não é para te calares, mas é para te perguntares, isto vai importar daqui a 1 ano? Se sim, trate disso com coragem. Se não, tira a pedra do sapato e volta a olhar para a paisagem. Porque a vida não é feita das coisas que correm mal num dia qualquer. É feita das pessoas e dos momentos que só reparamos que eram tudo quando já não os temos. Não esperes perder para começar a ver. E até para a semana.

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0: está na hora, vamos manter o contacto com o António Mortara da Silva, que já está preparado para entrar e apresentar mais uma música para a mesa do canto. Olá António, bom dia, bem-vindo.
1: Olá Isabel, bom dia. Cá estamos com mais uma edição da música para a mesa do canto e hoje falo de uma banda daquelas que eu gosto bastante mesmo.
0: Pelo que estou a ouvir, percebo-te bem.
1: Olha, faz este ano 50 anos de um dos álbuns que é impossível passar ao lado. Eles de certeza que já passaram por aqui, já não me recordo, mas de certeza que já passaram aqui, se calhar mais do que uma vez até.
0: 50 anos é um marco assinalável.
1: Então, olha, os Eagles lançaram em 1976 o seu quinto álbum de estúdio. O aclamado álbum Hotel California, da banda norte-americana Eagles, é um dos maiores marcos da história da música mundial. Lançado em dezembro de 76, o disco tornou-se rapidamente um sucesso comercial e uma obra de referência do rock clássico. Há muitas teorias sobre mensagens subliminares e outras coisas do género. Na altura havia muita moda de tocar os discos ao contrário para procurar mensagens ocultas, mas isto é um fé de velho, e o álbum passa ao lado disso tudo. É um dos álbuns mais vendidos de todos os tempos, acumulou até hoje mais de 32 milhões de cópias comercializadas a nível global. Ao mesmo tempo, o disco rendeu à banda 2 prémios Grammy, o de gravação do ano pela faixa título e o outro que eu agora não me recordo, deu-me uma branca de peço desculpa ao auditório, mas não me consigo mesmo recordar. As letras do álbum funcionam como uma metáfora sobre o sonho americano e abordam ao mesmo tempo o materialismo, a decadência de Hollywood e o lado sombrio do excesso e da fama dos anos 70. Hoje, aqui na Música para a Mesa do Canto, recordamos não a faixa que dá título ao álbum, porque essa já é suavemente conhecida, mas sim outra das grandes canções presentes no disco. Senhoras e senhores, New Kid in Town, na Música para a Mesa do Canto, aqui na Portimão FM, com os Eagles.

Abrimos uma torneira e a água aparece. É tão simples que quase nos esquecemos de que não é infinito aquilo que temos por garantido. A água está em tudo, no que bebemos, no que comemos, na agricultura, na indústria, na higiene, na natureza. Está presente em praticamente todos os momentos da nossa vida, mesmo quando não damos por ela. E talvez seja precisamente essa facilidade de acesso que nos faz esquecer o seu verdadeiro valor. Vivemos num território onde a falta de água já não é uma preocupação distante. Os períodos de seca são mais frequentes, os recursos são limitados e a pressão sobre as reservas aumenta. Por isso, preservar a água não é apenas fechar a torneira enquanto lavamos os dentes ou evitar uma rega desnecessária. É perceber que cada litro conta. É usar este recurso com responsabilidade e pensar nas consequências dos nossos hábitos. Porque a água que desperdiçamos hoje não está disponível amanhã. E quando falamos em preservar a água, estamos também a falar de preservar os rios, as barragens,

0: Paisagens, os aquíferos, os campos e os ecossistemas que dependem dela. A água não precisa de ser nossa preocupação apenas quando falta. Talvez o verdadeiro desafio seja aprendermos a valorizá-la enquanto ainda a temos. Porque sem água não há futuro e esse é um recurso que nenhum de nós pode dar-se ao luxo de desperdiçar.
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0: meia-noite.
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Uma hora. 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